6. Anote aí, 519-9235-8356. Quem mais deixou a mensagem por aqui? Ficamos devendo. Oi, Rosena, como é que tá em Albardão? Em Albardão, tudo certo? Meu amigo Ivani, aqui do bairro Mairon, também tá ligado com a gente. O Antônio de Oliveira e a Fátima Limberger, de Nierval, pede a música Dançar em Uma Sola Jota. Essa aí é do Cleiton Borges, é. Um abraço aí para os professores, estão deixando aí o Momento de Fé da Rádio Sobradinho AM. Professor Acélio e professor José, né? Um abraço e obrigado pela amizade que a gente tem aí. Os professores hoje no Momento de Fé da Rádio Sobradinho. Vamos trazer já já, então, Cleiton Borges e Uma Sola Jota aí, tá bom? Antônio e a Fátima lá em Minerval. 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Vamos lá então, abrindo o bloco aí com Zezé e Luciano. Irmão da Lua, Amigo das Estrelas, 93 na Jacuí.

Esse é o som Luz da Minha Vida, Ronaldo Adriano e Rick, do Rick Renner, né? Um abraço aí pro Didinho Cardoso. Tá na escuta. Foi a filha que mandou um abraço aí, né? Valeu, Didinho. Vamos lá então, Luz da Minha Vida, 918 na Jacuí.

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0: 9:30, 9:30 pontualmente. Seguimos com a nossa noite aqui na Jacuí. 13 graus, 4 décimos é a temperatura. 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É a vez de Anthony Gabriel, 28, faltando para as 10.
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Foi aí o som de Bruno e Barreto, Planos, na 97. Você ouviu também Fiduma e Jeca e o Chapéu Preto, faltando 12 para as 10, é a vez de Gustavo Lima, 13 graus e meio de temperatura.

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5: E o aumento das áreas de instabilidade volta a deixar o céu mais nublado no Rio Grande do Sul nesta quinta-feira. O tempo começa a mudar ao longo do dia, especialmente na metade norte do Rio Grande do Sul. Os maiores acumulados de chuva são esperados nessa região, com volumes variando entre 10 e 60 milímetros, mais então para a metade norte do Rio Grande do Sul. Aqui para a região Centro-Serra, quinta-feira deve ser de tempo bom ainda. Em razão das condições previstas, o Instituto mantém um alerta para chuva, principalmente na região mais ao norte do Rio Grande do Sul. Quinta-feira ainda deve ser de tempo bom aqui para a região, mas começa a mudar a cara do tempo e a instabilidade deve chegar. Na sexta-feira, a instabilidade permanece, aí sim atuando para o Rio Grande do Sul, principalmente entre a madrugada e a manhã de sexta-feira. São pancadas mais isoladas em regiões mais ao norte do Rio Grande do Sul. No sábado, aí o tempo começa a melhorar de novo, com redução da chuva e períodos de sol. Ainda pode ocorrer chuva fraca isolada na metade leste. Resumindo então, a passagem de uma frente fria, instabilidade na virada de quinta para sexta, depois o tempo melhora. Nessa quinta ainda tempo bom aqui para a região, de quinta para sexta passa uma instabilidade com pouca chuva e depois de sexta para sábado e domingo também deve ser de tempo bom aqui para a região Centro-Serra. 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
5: 10 horas pontualmente, temperatura está em 13 graus e meio, JM.

Foi aí o som de Trion na 97 com um sorriso lindo. Você ouviu Mágica com Matheus e Cauã, agora 10h16 na Jacuí, 13 graus e meio de temperatura. Zé Neto e Cristiano, vamos tomar uma.

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0: Horas e 24 minutos, 10h24, já estamos de volta no Que Noite, no oferecimento sempre de Arboreto Móveis em Arroio do Tigre. 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Um abraço aí vai pro Maicon do Pitingal, toca aí Maiara e Maraíza, ou pode ser o guardanapo amassado com Rainha. Vão trazer o Rainha para abrir o bloco aí então, tá bom, Maicon? Obrigado pela companhia, obrigado pela participação, Maicon Vargas. Quem também deixou o recado por aqui, um abraço vai pro Jonathan Carvalho. Tudo certo, Jonathan? Aumenta o som aí porque o Rainha chega. Agora 10h25, é o Que Noite da Jacuí.

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3: 11 horas e 33 minutos.

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0: Eu amo vocês, muito obrigado.
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0: Obrigado.
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0: quê?
1: Um, dois, três, quatro. E aí, Seba?
0: Edson e Hudson.
1: Que maravilha estar aqui com vocês, inimigos da HP, pra nós é uma honra.
0: A honra é toda nossa e com certeza com a presença de vocês esse DVD vai ficar ainda mais especial.
1: Fala pra mim, cara, como é que tá seu coração?
0: Ó, meu coração, né, tá aqui dentro do peito, sempre aberto pra quem quiser me amar.
1: Ah não, conta essa história direito, cara.

0: pagodinho.
1: Ei.
2: Uma hora e 31 minutos.
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0: Gigi.
1: Obrigada.
2: Maravilhoso. 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
1: 2 horas e 13 minutos.

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2: 2 horas e 23 minutos.

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0: Obrigado, menos é mais.
1: Todo céu, tamo junto, meu pai.
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4: 3 horas e 23 minutos.

CH. Tem dia melhor que esse, tem situação melhor que essa, pra você mostrar a si mesmo que você é um vencedor, que você inspira vencedores tipo nós, há 20 anos atrás. Muito louco, né? Olha que cenário lindo, plateia linda, valeu a pena. Você é um exemplo de

0: vencedor nem sempre aquele que ganha a corrida, e sim aquele que inspira gerações. E você é um desses, Thiago André.
1: Você também é um vencedor, Gabriel Baiano. Obrigado pela parceria. Te amo. Força.
2: E honra.
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0: muito.
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3: 3 horas e 48 minutos.

0: pode aplaudir essa figura maravilhosa. Luiz Carlos, raça negra. Que delícia, né, gente?
1: Obrigado, Mari.
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3: 4 horas e 22 minutos.

0: Conferindo, são 5 horas. Temperatura de 13 graus. Bom dia.
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0: Senhor, no silêncio deste dia que amanhece, venho pedir-te a paz, a sabedoria, a força. Quero olhar hoje o mundo com os olhos cheios de amor, ser paciente, compreensivo, manso e prudente, ver além das aparências teus filhos como tu mesmo os vês e não ver senão o bem em cada um. Fecho os meus ouvidos a toda calúnia, guarda minha língua de toda maldade, que só de bênção se encha o meu espírito. Que eu seja tão bondoso e alegre que todos quantos se achegarem a mim sintam a tua presença. Reveste-me de tua beleza, Senhor, e que no decurso deste dia eu não te ofenda e que eu te revele a todos. Amém.
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2: Alegria que damos início ao nosso programa.

dia, sim, chegamos em mais um amanhecer, neste 11 do mês de junho, quinta-feira, na fase da lua minguante, no calendário sazonal, dia da Marinha Brasileira, dia do educador sanitário, dia de São Barnabé e abertura da Copa do Mundo 2026. Véspera do Dia dos Namorados. Sim, amanhã, sexta-feira, dia 12 do mês de junho. E a gente sabe que é o Dia dos Namorados. Se você é romântico ou romântica, tem junto daquele ou daquela que faz o seu coração bater mais forte, cuja admiração, respeito, cumplicidade. Mas vamos deixar para amanhã, né? Amanhã é aquela data tão especial. Todo dia é dia dos namorados, né? Bem-vindo, bem-vinda. A programação do Alto Astral vai começando e até às 7 vamos conduzindo. Dentre as bandas aqui desfilando, recados, mensagens de texto preferencialmente. E ao WhatsApp 37421090. 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

Como é lindo nessa hora da manhã, uma valsinha, anima, dá leveza. 5:10, bom dia. Jurema na granja. Acordando cedo, bem cedo, com carinho ao Antônio, pra Ana, os manos da Lagoa Bonita, a Andiária, o Hélio, a gurizada, enfim, pra todos que acompanham no programa. Ela que adora ouvir nessa primeira meia hora da música típica das nossas bandinhas. E depois, é claro, sempre roda também uma dos atuais, algo assim. Sei que você gosta. Rosena em Albardão, Rio Pardo. São elas, olha aí também a Elonia, linha boêmia, agudo, gosta de ouvir o amigão já cedinho. E nessa hora da manhã todos alcançam com o seu bom dia. Já o amigo ouvinte Josemar Silveira Lagonzinho, igualmente cedo acordou, deixando para o Armindo, ao Oscar, para Marlene, para o Matheus, para todos os ouvintes, o Nelson lá da Coloninha. Valeu, meu querido, obrigado pela audiência de todos os dias. E você que também está acordado, é o nosso convidado. Enquanto preparas o teu chimarrão, já envia na sua mensagem. Alô, Marcos, em Arroio do Tigre. Bom dia, tá chegando. Loira casada, cuidado, já tá comprometida. Bandalas, Bia. 5:12. Temperatura 13 graus.

Morena faceira, lembranças, que valseado bonito. Aqui, Jacuí, banda Alas B fez o ritmo. E a gente tem ainda mais um shot, mais uma valsa. Selecionei algumas canções com essa banda. 5 horas 18 minutos. Olha, para superar os obstáculos, pense comigo, não importa quantas vezes você caia, mas quantas vezes você se levanta. Persistência, portanto, fé. E o sucesso que a gente tanto busca na vida é a soma dos pequenos esforços repetidos diariamente. Motive-se, mais um dia vem se abrindo. Tal qual da noite para o dia, muita coisa se transforma. Você precisa olhar com... fé, com esperança. Portanto, encontre-se em cada dia mais forte. Pensamento positivo. Oi Maria, bom dia, gratidão pela tua audiência e mais um amanhecer que se abre, o meu carinho também vai, é pra ele. Alô meu querido Orlando, bom dia, quanto tempo, saudade de prosear contigo, vamos lá, um abraço carinhoso. E Devônia no Passa Sete, igualmente cedinho acordou, se organizando, se preparando pro dia. Entrega teu caminho ao Senhor, confia nele, ele tudo fará. É o Salmo 37, no versículo 5, que expressa a grandeza da confiança. Valeu, Devônia, obrigado pela partilha. Tenha um lindo e abençoado dia. Ô, meu querido Sirineu Eduardo, esse menino de ouro que hoje vai recebendo carinho. A Devônia lembra com muito carinho. 13 anos de idade. Admiro muito, Sirineu Eduardo. Que você tenha as melhores bênçãos, que você alcance todas as tuas expectativas. Que possas prosperar na vida. Saúde, saúde, saúde eu te desejo. E que tu possa ser feliz hoje e sempre. A admiração, o carinho da vó Devônia e também aqui do Amigão das Madrugadas. Parabéns, feliz aniversário. Na telinha tá pintando mais. Temos o bom dia do Luiz Serraria Chay. Alô, Luiz! E os amigos da construção, bom dia a vocês que desenvolvem esse trabalho importante, já cedo com o chimarrão. Alô, Tienta, Tienta do Bandoneon também já cedo, nos faz companhia. Tem muita neblina no trecho. Alô, meu amigo Bob. Meu amigo Márcio, já cedinho, cedinho ao volante e ele vai registrando. Para quem for rumo a Rio Pardo, muita neblina. A Irene, o Ed, oi meus queridos, na linha Cariginho, bom dia. Alô Marisa, alô André também para vocês. Grato pela audiência, uma bonita valsa. São 5 horas e 22 minutos.

0: E foi o Sapato Furado com a banda Las Bea. 5 horas com 28 minutos.
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0: Natal, 5h29.
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0: Bom dia, bom dia, bom dia. Acordou há pouco, hoje há mais tempo, tem o radinho ligado. Seja bem-vindo para quem está apreciando mais um amanhecer. E já nessa conexão acertada, agradecendo a Deus, a dádiva da vida, ser família, o ter amigos, ter um trabalho, ter uma cama para descansar, o ar que respiramos, a água que ingerimos, o alimento tão importante. Agradecer as mais lindas manifestações, por mais pequenas que sejam. São elas indispensáveis para, então, alcançarmos grandes projetos. Vamos lá, segue a nossa luta diária, seguimos acreditando. Acima de tudo, temos um grande Deus, né? Oh, meu bom Deus, obrigado. É a linda família Jacuí que vai se fortalecendo no dia a dia. 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Pegando a estrada e sintonizado nos 97 está o Gerênio. Bora lá, boa viagem, desejo um bom dia, aproveite. Enquanto vai contemplando hoje, o trecho apresenta situações de neblina. Renata em Albardão, Rio Pardo. Já tem o chimarrão preparado, o teu cafezinho, já tem o teu recadinho na ponta da língua, manda ver. Sua mensagem via WhatsApp 37421090.

É hora de trazermos a banda Catiaqueira. Qual será a banda Catiaqueira? Corpo e alma, é claro que sim. Enquanto, um bom chimarrão para você, um ótimo dia. Alô, Adilson. Ligado está na coloninha Arroio do Tigre. Clóvis e Dilva, Segredo. A nega aqui em Sobradinho. Igualmente a Jussara acordando cedo. Veja só quanta gente com a gente.

Amanhecer da quinta-feira, 11 do mês de junho. Alto astral, quando 18 para 6, temperatura de 13 graus, tá bom, tá agradável. Será que a instabilidade vem de novo? A situação para hoje do tempo é boa, né? Vamos ter temperatura agradável, não oscilando muito, entre 12 e 18 graus. Agora, para amanhã vai estar menor, a mínima em 8 e a máxima 18. Sábado, entre 9 e 17, é por aí que temos. Vamos ver se temos outras alterações para mais informações da área do tempo. Mas tínhamos até o cara da Metsu Meteorologia falando-nos sobre uma provável situação de chuva para hoje. É. Já no portal Zero Hora nos traz instabilidade. Traz riscos até de descargas elétricas e temporais isolados para, metade norte do estado. Estamos no centro do estado, né? Então, aí está. Creio que vai passar sim. 16 para 6. No 37421090, vamos cumprimentando a mais ouvintes, dentre eles a ouvinte da linha das Pedras Agudo, em mais um amanhecer que ela se liga, Terezinha Angélica, deixando carinho a Taciara, já tá indo ao colégio. Taciara, bom dia. E o Amarildo, amigo do transporte escolar, seja um ótimo dia para você, bom trabalho. Alô, amigos do transporte escolar. Também ao filho Ederson, é isso, Terezinha? Um ótimo dia para você e toda a sua família. Tem mais. O Neide Schott. É de Arroio do Tigre, tá num bondo, um chimarrão, escutando o Amigão já desde as 5. A Maria Jandira também, tá tirando um cochilo? Tá bom, então. E depois, bora, vamos pra construção, diz ele. É isso, Neide. Grande abraço a você e sua família. Tem mais agora com homenagem pra aniversariante. Oi, Noêmia. Bom dia, querida. E hoje com um motivo a mais, ela está completando mais um aninho de idade. É o primeiro aninho. É a neta Águida. Felicidade, saúde. Vovó te ama muito, muito, muito, Águida. Deus te abençoe grandemente. Feliz aniversário. 14 minutos para 6, a hora vai passando e a Jacuí FM vem destacando para mais música. Segue valendo teu recado, a tua participação. Rosto lindo, vem chegando Flávio Dalcin, Banda Ouro.

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0: Alô, amigo! Fabrício, em Santa Maria. Alô, meu caro, tudo bem aí?
1: Bom dia, meu amigo. Bom dia a todos os nossos ouvintes. Seminarista Fabrício, diretamente de Santa Maria, tomando um cevado chimarrão, escutando a programação desde muito cedo. Aqui em Santa Maria, temperatura em 10 graus, bastante friozinho aqui na região central de Santa Maria, mas começando mais um dia com a graça de Deus. Um abraço, meu amigo, e também a todos os nossos ouvintes.
0: Valeu, meu caro. Alô, alô, seminaristas. Bom dia, bom dia. Essa escola de formação tão singular. Bom proveito, um bom chimarrão. Junto do amigão também está o Maurício Miller. Tá bonzinho, arroz de tigre para família, amigos e amigas, desejando uma ótima quinta-feira. Maria Helena, um ótimo dia para você, que tenha muita luz, paz, saúde. Vamos perseverando, todo dia, um dia de cada vez. Acordar cedo só faz bem. Para quem com mais tempo vai se organizando para a vida, para os estudos, bom proveito. 6:08, a hora vai passando e aqui vamos destacando. 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Avante, tem mais música e música bonita agora com a Doce Encanto. 6:07.

0: O Expresso do Amor é a Caroneira. Helena Pellins, Pino. Aqui, Jacuí, Alto Astral, 5h59. Bom dia, Beto, lindos pomeranos agudo. Lino, Maria Cristina, Ezequiel, Jéssica, Luiz Miguel. Alô, amigos do Rincão, Nossa Senhora Aparecida. Aqui em Sobradinho, a companhia também é dele, Alcemar Santos. Há um tempo atrás, diz ele, o locutor aqui desenvolveu ou ampliou uma das receitas caseiras poderosíssimas para o combate ao resfriado, à gripe. Ele disse como foi importante desde lá até hoje. Pode até ela chegar, não que ele queira, né? Mas quando a gripe pegar, já vai providenciando. Como é que é? Um ou dois dentinhos de alho amassado, né? Mais umas duas, três colheres de mel, põe na leiteira para ferver, né? Com leite principalmente tirado da vaquinha, é, não leite de caixinha, mas tudo bem se não tiver. E aí deixa ferver um pouquinho, né? Até que solta os elementos importantes e toma isso quente. Ah, 3 dias no máximo, aí já foi gripe. E não sente saudade alguma dela, né, meu caro? Valeu, Alcemar Santos. Bom dia, nosso amigo, grande amigo para-atleta, que representa tão bem as emissoras e também a nossa querida Sobradinho, cidade que expande. Enquanto Alberi, no bairro Veracruz, em Sobradinho, também bem cedo acordou o Pedro lá da linha Tupi ou Sobradinho City. Abraço, meu querido. Quando 6 horas, sim, 6h01, 6h01, agora vai badalando os sinos da Igreja Matriz Nossa Senhora dos Navegantes aqui em Sobradinho. É a hora bonita do dia, olha, Sobradinho perde uma das figuras icônicas da medicina, né? Morre aos 81 anos, Gilson Sebastiani. É, e ele era um grande ouvinte de rádio. Bom, nossos sentimentos e as condolências à família. Enquanto vamos nos preparando para o próximo momento, chega mais, venha junto da gente, vem refletir, meditar.
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0: Ok, o dia começa e a gente vai refletindo numa passagem de Efésios 5, no versículo 2. Andai em amor, como também Cristo nos amou e se entregou a si mesmo por nós como oferta e sacrifício a Deus. O amor cristão encontra seu maior exemplo na própria vida de Jesus Cristo. O apóstolo Paulo não fala de um amor apenas sentimental ou baseado em palavras bonitas, mas de um amor que se doa, serve e se sacrifica pelo próximo. Cristo demonstrou esse amor ao entregar sua própria vida na cruz para a salvação da humanidade. O ser humano não consegue produzir esse amor perfeito por sua vontade própria. O verdadeiro amor nasce da graça de Deus operando no coração. Primeiro somos amados por Cristo, depois aprendemos a amar os outros. O Evangelho transforma a vida de dentro para fora. Há uma história sobre uma pequena vila atingida por uma grande enchente. Muitas famílias perderam seus bens e estavam desesperados. Entre os moradores havia um homem simples que possuía poucos recursos, mas passou dias ajudando os vizinhos, dividindo alimento e acolhendo pessoas em sua própria casa. Alguém perguntou por que ele fazia tanto pelos outros, mesmo tendo tão pouco. O homem respondeu: quando penso em tudo que Cristo fez por mim, não consigo viver apenas para mim mesmo. Essa história reflete bem o ensinamento do texto bíblico. Andar em amor significa transformar o amor em caminho diário. Não é um ato isolado, mas uma maneira de viver. É escolher a bondade quando seria mais fácil agir com egoísmo. É oferecer perdão quando o orgulho pede vingança. É servir mesmo sem reconhecimento. As boas obras não são moeda para comprar o favor de Deus. Cristo já realizou plenamente a obra da salvação, porém quem vive unido a Ele começa naturalmente a refletir seu amor nas atitudes do cotidiano e pratica boas obras diariamente. O texto também lembra que Cristo se entregou. O amor verdadeiro envolve entrega. Pais fazem isso pelos filhos, amigos verdadeiros fazem isso uns pelos outros e muitas pessoas silenciosamente sacrificam tempo, conforto e até sonhos para cuidar daqueles que amam. Esses pequenos gestos refletem, ainda que de forma limitada, o grande amor de Cristo. Vivemos em um tempo em que muitas relações se tornam superficiais e marcadas pelo individualismo. Por isso, o chamado bíblico continua atual: andar em amor. O cristão é chamado a viver de forma diferente, levando esperança, misericórdia e cuidado ao mundo. Entretanto, também é importante lembrar que ninguém consegue amar perfeitamente. Todos somos falhos, todos em algum momento agimos por egoísmo ou indiferença. Por isso, a caminhada cristã depende diariamente da graça de Deus. É Cristo quem perdoa, restaura e ensina novamente o caminho do amor. Vamos seguir os passos daquele que amou primeiro, e quando contemplamos, olhando ao sacrifício do próprio Cristo na cruz, mais aprendemos que o verdadeiro amor não busca apenas receber, mas, acima de tudo, servir e cuidar do próximo com humildade e compaixão. 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
0: Olha a hora, são 6:10.
8: Olha a hora, vambora, vambora.
0: 6:10 na tua manhã de quinta-feira, 11 do mês de junho de 2026. É o dia que vai se abrindo. Bom proveito, acordou agora há pouco, é? Pra quem já mais tempo, tá com o radinho ligado. Temperatura de 13 graus, 91% a umidade relativa do ar. Veio que há pontos de neblina, você pode me trazer a informação. 3742-1090. 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

6:12. No palco dos atuais. Ok, para mais uma atração no palco dos atuais, sempre oportunidade para você reviver a emoção de uma das canções que foi marcante em sua vida, desde 1968. Tantas décadas e ainda sempre, sempre atuais. 6:12, eu volto.

Eu voltei. Atuais. Olha a hora, olha a hora. Agora são 6 horas e 16 minutos. Vambora, tá mais do que na hora, 6 e 16. Coragem, levanta, saia dessa cama se ainda não. Vai dando jeito na vida. 13 graus de temperatura. Vem pra cá, vem participar. Mande seu WhatsApp 3742-1090. Como é bom acordar cedo. Talvez seja mesmo difícil sair da cama, mas depois tá tudo certo. Quinta-feira, 11 de junho de 2026. O Amigão das Madrugadas tá junto de você. Vambora! Trilha no ar, vamos para os recadinhos. 6h17. Oi! 6h17. Nosso amigo ouvinte no. Na linha Paza Segredo. Alô, Wilson, Marlizete. Bom dia, Juliana. Alô, Iago. Na hora boa do chimarrão. Enquanto se organizando pro dia. Também está o amigo ouvinte. Tá bonzinho, alô, Dirceu, família Miller, já cedo se organizando e as mudinhas de fumo vem que vem. Alô, Loi, Vendeu e Leoni. Mais homem. Ai, ai, ai, ai, ai, essa foto aí. Ai, meu cara, tu tá pequeno perto desse boot, né? Perto desse porquinho ali. Tirando um cochilo sobre o porquinho. Ah, vou te dizer. Uns 300 quilos é o mínimo que dá pra julgar. Um ótimo dia, valeu, bom trabalho. Nessa época é bom de lidar com carneação, né? Em especial no dia de hoje, não tá tão frio, tá seco, não tá molhado, então tá perfeito. Alô, alô, Marizane Moreira, grato pela tua audiência e mais um começo de dia. O Luiz Miguel tá na lida. Pensa. Ah, esse, hein, Ezequiel, tá aprendendo, né? Eu, lá em casa, quando tu era criança também, já te ensinaram assim essa lida. Como cortar um salame, por exemplo. Mas não pegou uma perna inteira e saiu, não? Meu querido Luiz Miguel, bom dia, já tá tomando um cafezinho da manhã. E a Jéssica também tá ali dando suporte, né? Um pão com chimia, chimia e nata. Ah, pensa, que cafezão. Abraça toda a família. 6 horas e 19 minutos, 6h19. 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O dia já clareou, tá bonito, bom proveito. 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
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A trilha musical no teu amanhecer de quinta-feira vai tendo sequência agora com Fritz 4, Ein, Zwei, Drei, Vier.

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2: Seguimos quando são 6h24. Bom dia! Alô, você que está no seu caminhão, na sua máquina, curtindo na programação enquanto o dia vai clareando. O amigão das madrugadas... Oi, chega mais no 37421090 para você enviar na sua mensagem.

Lindomar tá na sintonia, bom dia. Deve ser Lindomar. Tá com um belo chimarrão preparado, curtindo já desde cedo. Tem mais, vou cumprimentando igualmente ao Arisson, a Carla e por extensão ao Alexandre lá em Agudo. Valeu, povo da Linha Araçá Agudo e aos demais que estão a nos ouvir no município, que tem grande audiência da Rádio Jacuí. Também uma extensão aos amigos

Bom dia ao nosso amigo Marcos Jung e toda a sua família. Alô Décio, alô Salete, alô amigos da linha Tupi. Longe ou perto, vai dando Jacuí no teu rádio. Agora são 6 horas e 27 minutos, 6h27, Leandro em Candelária. Vamos ouvindo com Terceira Dimensão, a

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3: Leve por onde você for. Bora, tamo junto. Começamos bem, muito bem, mais um dia. Com a graça de Deus, aqui vamos comunicando, sim, a beleza de amanhecer junto de você, meu caro amigo, amiga, junto da família. E eu pergunto, como é que você está? Você responde? Bem, bem, bem, bem. Ah, sim. Bem, muito bem. Saiu um cafezinho aqui, passado do dia de ontem pra hoje, mas saiu. E aí, saiu o quê? Um cafezinho ou saiu um Mushima? Pode ser, sem problema. Cada um de acordo com seu gosto. 21 minutos para 7. Temperatura é de 13 graus. 91% a umidade relativa do ar, bastante elevada. Creio que a neblina em muitas. Você pode reportar, inclusive, com informações. Como é que está aí no trecho onde você está transitando? A vida reserva surpresas maravilhosas para todos aqueles que cultivam a gratidão. Agradeça a Deus. Você está com o mais belo presente que se chama a vida. Vamos lá, então aproveite sim. Agradeça os dons, virtudes, pela aprendizagem. Não, a vida não é só uma maravilha. Né? Tem situações que exigem que a gente seja resiliente, que a gente tenha coragem, acima de tudo, fé. Cada dia traz uma nova oportunidade para a gente cultivar bons hábitos e a começar pela gratidão e lutar pelo que se quer, contando com a graça de Deus. Por falar em gratidão, uma das pessoas que marcou a tantos, né, da comunidade regional, Dr. Gilson Sebastiani, né, parte deste, para junto de Deus. E ele tem sido uma dessas figuras que transmitiu muito, muito, além de um exímio profissional, ele também foi um ser humano incrível, se doou ao Emaús, ao Cursílio, e há tantas pessoas que ele pôde alcançar fazendo bem, e ele assim o fez. Dr. Gilson Sebastiani, um ícone do meio profissional. Meu querido amigo Chiquinho, bom dia pra ti em Ibarama, acompanhando com um bom chimarrão, é? Ótimo! Alô, Prois, em Arroio do Tigre, sim, vamos estar junto nessa festa bonita de integração. Olha aí, ó.
4: estaremos com vocês no incrível Café Colonial, dia 4 de julho.
5: É. E a gente vai cantar não só música alemã nesse café, mas música italiana, gauchesta, nativista.
4: Mate, o mate da esperança já nos aguarda. Vamos cantar na Meine Heimat nesse convite e vocês podem reservar sua ficha com a Anunciata e com todo o pessoal da diretoria do café.

Lindo, valeu, é assim, aqui de... nesse espaço a gente quer formatar também nesse convite tão lindo. Alô, Acas, bom dia para todos os integrantes. É o que nos faz bem, poder valorizar a cultura, a tradição. Para quem segue essa dupla, Karine e Felipe, sabe muito bem do que representa a cultura, não só germânica, né? Mas quando você fala em cultura, fala-se desde canções que retratam o nosso Rio Grande, e aí está a colonização alemã, italiana, e, bom, é bonito demais. Portanto, muito obrigado pelo reforço, meu caro amigo Prois. Alô, família Prois em Arroio do Tigre. Bom dia, bom dia. E esse convite está extensivo. Ainda tem algumas fichas, né? Alguns ingressos. É o nono café colonial típico alemão. Dia 4 de julho. 19 horas no Salão Paroquial Católico de Sobradinho. Eu já reservei algumas fichas aí, então vai você também, aproveite. 6 horas e 44 minutos, 6 e 44. Bom dia, Alexandre. Ligado com a gente está nessa hora da manhã com o Cerrado Chimarrão. E aí o trato pros bichinhos daqui a pouquinho, né? Ali da campeira. Tem mais com a gente nesse amanhecer de quinta-feira. A amiga Zilda, aqui em Sobradinho. Daqui a pouquinho indo pra academia, botando esse corpício em forma. Sempre, sempre, é. Quem mais curte na programação? É o meu amigo de fé, lá em Salto do Jacuí. Ele tem uma história admirável também. Alô, alô, Tereza. Alô, alô, meu caro amigo. Meu irmão de fé nessa caminhada tão linda. Tomando um bom chimarrão nessa hora. Muito bem. Valeu, seu Erestelino Camargo. Daqui a pouquinho para outros recados, quando 6 horas e 45 minutos. Programa Alto Astral no ar, quando... pra música. A Orquestra La Montanara vem chegando.

Tá lindo, papai. La Montanara. Oi, que tá bom demais, tá lindo o nosso amanhecer. É quinta-feira, 11 do mês de junho. Alô, alô, você que é aniversariante do dia, aniversariante do mês de junho, parabéns. Trilha no ar e vamos dar um bom dia pra Tati. Oi, pra você, pra sua família, bairro Rio Branco em Sobradinho. E aquele jovem senhor ainda toca gaita? Conheci um pouquinho desse trabalho belíssimo. Um abraço carinhoso para sua família, lá do Rincão, Nossa Senhora Aparecida, Segredo. Seu José Firminiano Foster, bom dia. Quantos anos vai se completar? Alguém me disse aí 70 anos. Bah, que história. E a gaita ainda funciona? Tem que tirar o pó dessa gaita uma hora dessa e fazer um baile, né? Pode ser. Pode ser? Sim, vai ser. Não demora muito. Vamos saber quem mais acordou cedinho. Foi a Ângela de Arroio do Tigre, desejosa que seja um dia de bênçãos, de alegria, de paz. Deus cuidando de cada detalhe de nossas vidas. Seja uma boa quinta-feira, ela também deseja. Alô, Eliane, bom dia a você, ao Tiago, bom dia a sua família toda. Outro recado é do Laércio aqui em Sobradinho. Olha só, um belo café da manhã com bolo de cenoura. Alô, garotada que vai pro colégio daqui a pouquinho. Dá pra fazer arte na cozinha já cedo, bem cedo. Né, Jane? Bom dia a você e a família. Já em São Leopoldo, fogo no fogão, chimarrão bem cevado. Alô, Deli. E a toda a sua família, por extensão, vai o nosso bom dia. Alô, povo da Linha Chaves. Alô, alô. Linha Paz a Segredo. Angelita, em Arroio do Tigre, caprichou. Fez um belo chimarrão

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3: Uau, bom acordar cedinho. Vambora, meu povo.
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3: Tá na hora, tá na hora. Você que esperou até agora, saia da cama. 6:56, temperatura de 13 graus, 91% a umidade relativa do ar. Meu bom dia, o José Jair, tudo bem, meu querido? Um abraço a você, por extensão, aos teus. Alô, alô, também a Angelita, ligada está em Arroio do Tigre. Bom café da manhã para quem já nessa hora se organizou, com mais tempo vai planejando o seu dia, se é que ainda não fez no dia de ontem, vai se organizando. Josemar Silveira com Bom Chimarrão desde cedo nos acompanhou, juntamente do Matheus, da Marlene, do Armindo e do Oscar. Alô, alô, povo do Lago Anzinho. Assim a cada um que interagiu, participou conosco, bem como aos nossos anunciantes, muito obrigado. Adolfo Lourenço Chaves, no finalzinho do programa, deu tempo para enviar um bom dia para vocês. Seja de paz, de boas energias, de alento, de esperança para quem já cedinho busca com motivação se organizar para a vida. 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
1: 7:09.
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8: Vai tá prosseguindo nesse 11 do mês de junho. Com a temperatura de 13 graus, 91% a umidade relativa do ar. Tempo nublado, parcialmente nublado. Será que o sol vai das caras? Vai. Pode demorar um pouquinho, pode chegar tímido. Bueno, a partir de agora e até às 8. 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Segue valendo teu recado, teu bom dia. Mensagens pelo WhatsApp 37421090, preferencialmente mensagens de texto.

chimarrão bem acertado, água no ponto. Vai partilhando junto dos teus, enquanto aqui vamos conferir já na primeira.

0: É a própria vida que vai tironeando. Vamos aprendendo as lições que todos os dias nos reserva. Bueno, agora são 7:15. 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
0: Bom dia Osmar, bom dia Cleusa. Na hora do chimarrão, escutando na programação no Cerro Queimado. Ângela Maria na Serrinha Alta, o Brasilite. Pra quem vai pra Lida do Fumo daqui a pouquinho, também pra Maria Luísa, um bom dia, muito obrigado. Aproveitando a quinta-feira com um bom chimarrão, lá em Cruz Alta, Fábio Wagner. Beatriz Pavanato, bairro Rio Branco, em Sobradinho. Sete e 17. 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
0: 7:24. 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Lagoão e Segredo. Na cidade de Ilópolis, o Bigode na sintonia, mateando nessa hora da manhã. Cidade da erva mate, é? Igualmente um baita de um tope, tudo preparado. A nossa amiga ouvinte, Lira Beatriz. Hora do chimarrão, então, para o teu cafezinho. E ouvindo a boa música do Sul. 7h27.

0: Mesmo que haja manotaços, é preciso sustentar raízes, valores. Agora 7h31, aqui Celso Souza, tu viste manotaços. Quando 7h31, temperatura 13 graus.
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18: Olha a hora, são 7 horas 39 minutos. 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Bom dia.

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0: Vamos até a Metsu Meteorologia, Luiz Fernando Nartigal. Fale-nos sobre o tempo, bom dia.
2: Muito bom dia, Ederson, muito bom dia a todos. Sistema de baixa pressão vai trazer instabilidade e chuva para o território gaúcho nesta quinta-feira. Tempo muda hoje, portanto, em Sobradinho e na região. Já começamos o dia com muitas nuvens. Essas nuvens vão provocar chuva no decorrer do dia, inclusive antes do meio-dia já pode ter chuva na região, ou seja, já agora de manhã. Tem risco de chuva localmente forte, raios trovoadas, não se descarta temporais localizados, com vento forte, queda isolada de granizo. A instabilidade mais forte será na segunda metade do dia. A temperatura nessa madrugada já ficou mais alta, chegou a 12, 13 graus em grande parte da região. Durante o dia ainda vai ter um aquecimento, né? Mesmo com instabilidade a temperatura consegue subir, porque esse ar úmido, instável, ele é mais aquecido. Então as máximas conseguem chegar aí a 17, 18 graus. Amanhã, sexta, muitas nuvens provocam chuva ou garoa entre a madrugada e manhã, mas no decorrer do dia o tempo melhora e o sol vai aparecer com nuvens. Teremos uma diminuição na temperatura. As máximas vão atingir 15, 16 graus. E as mínimas que ocorrem à noite vão chegar ao redor dos 10 graus. No final de semana, teremos o tempo bom, tempo seco com a presença do sol, sábado e domingo, apesar de também aparecerem algumas nuvens no céu. Haverá queda de temperatura nas noites madrugadas no final de semana. Para o sábado, se prevê mínimas entre 8 e 10 graus, e no domingo, entre 6 e 8 graus. Agora o frio intensifica muito, né? Ganha muita força para o começo da próxima semana. Ederson.
0: Puxa, vamos aguardar. Um abraço, bom dia. 18 minutos para as 8. 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

0: bem nessa hora da manhã. Jocelito, ligado, está no Palmital Candelária, deixando um bom dia para a esposa Irondina, para Lisiane, Eduardo, enfim, para toda a família. Valeu, meu caro. Um ótimo dia. Já ouvinte Marilene gosta de um bom chimarrão. Vai apreciando esse dia bonito. Diz que não é o tempo que determina, falo enquanto clima, hein? Não importa se faça chuva ou sol, frio, calor, né? Quando a gente tem bom, faz uma boa caminhada por aqui, a gente vê que não são os fatores externos que determinam o nosso bem-estar, nossa motivação, nossa verdadeira alegria brota de um estado espiritual. Portanto, é muito mais uma força que está dentro de nós, naquilo que nós acreditamos, e revela a beleza do dia e a maneira como nós, então, nos relacionamos com o contexto. 16 minutos para as 8, 16 para as 8, tem mais um gaitaço? Tem, enquanto fica o convite, dá tempo ainda para você mandar o seu recado. 3742-1090. Pra bailar decolatada.
1: Que lindo é um baile velho de gente gaúcha, hein, tchê?
2: Mas só se for decolatada, né, rapaz?
1: Regado a muito samba com fanta, hein, tchê?
2: Barbaridade.
1: Principalmente na fronteira do nosso estado.
2: Inclusive um baita abraço meu Itaqui Grande.
0: César Oliveira e Rogério Melo. 15 minutos pras 8.

0: Menos mal que nós sempre no tempo que os homens gostavam de mulher, né?
1: Inclusive não aflochemos nem no lançante.
2: 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Final de programa, muito obrigado a cada um que interagiu, trouxe seu recado por aqui. Aos nossos anunciantes, igualmente, muito obrigado. 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
7: Jesus.
8: Bom dia, querido povo de Deus. Jesus, eu confio em vós. É assim que se começa um dia. Quem tem fé começa em oração e em oração. Vamos juntos pedir a Deus Nosso Senhor graças e bênçãos na batalha de hoje e na batalha da vida, né? Pedindo que o Senhor nos abençoe e nos faça firmes no propósito de servi-lo. Em nome do Pai, do Filho e do Espírito Santo. Amém. Ó Deus, no início deste dia, queremos pedir a cura das feridas da vida sentimental. Ó Deus, por intercessão de Santo Antônio, pedimos que o casamento seja de fato abençoado e o amor constante. Bem sabemos, Senhor, que o matrimônio é um sacramento do amor, comparado ao amor de Cristo para com a Igreja. Por isso, pedimos, abençoai todos aqueles que se sentem chamados à vida matrimonial. Senhor, rezamos pelos namorados, pedindo que no coração de todos os namorados e dos casais haja verdadeiros sentimentos de afeto. Fazei com que cada um contemple no outro o bem e busque uma união abençoada por Deus. Senhor, que nos relacionamentos nunca falte compreensão e harmonia. Senhor Deus, bem sabemos que são muitas as feridas na vida sentimental. Por isso, que o amor seja permanente, o perdão seja constante, o diálogo abundante. Senhor, que todas as feridas da vida sentimental sejam curadas, superadas. Ó Deus, verdadeiro amor. Afastai dos relacionamentos todos os perigos, a mentira, o ciúme, a inveja, as tribulações, e que o amor amadureça dia a dia, passo a passo, no caminho da felicidade. Como fruto deste Pai Nosso, peça a Deus, por intercessão de Santo Antônio, a cura das suas feridas na vida sentimental. Pai nosso, que estais no céu, santificado seja o vosso nome. Venha a nós o vosso reino, seja feita a vossa vontade, assim na terra como no céu. O pão nosso de cada dia nos dai hoje, perdoai-nos nas nossas ofensas, assim como nós perdoamos a quem nos tem ofendido. E não nos deixeis cair em tentação, mas livrai-nos do mal. Amém. O Senhor esteja convosco. Ele está no meio de nós. Ó Deus, por intercessão de Santo Antônio, levai todos e cada um a ter saúde no corpo, na alma e na vida sentimental, afetiva, emocional. Abençoai a água, as fotos de família, as roupas dos enfermos, em nome do Pai, do Filho e do Espírito Santo. Amém. Santo Antônio, rogai a Deus pelos namorados, rogai a Deus pelos casais. Amém.
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Muito bem, vamos por aqui na programação. Alô você, bom dia, bom dia. Estamos iniciando por aqui o Manhã, Manhã 97.3 para toda a região. 8 horas 11 minutinhos, temperatura em 13 graus, 91% umidade relativa do ar. Vamos lá, né? Começando a quinta-feira, 11 de junho de 2026. E alô, meu amigo, minha amiga, pessoal que está ligado com a gente, obrigado pela companhia e pela parceria. Abraço também para os amigos que estão aí sintonizados, pegando a estrada. A gente vai para toda a região. Obrigado aí pela companhia também. Alô, nosso amigo Bruno aqui de Sobradinho. Alô, você que tá aí, né? E vai por aqui na programação com a gente. Obrigado pela parceria. Alô, dona de casa. Vamos lá, né? Alô também pro amigo que tá aí, sintonizado em toda a região. Mandar aquele abraço, né? Também o nosso amigo Marcelo de Sobradinho. Aí, Marcelo, beleza, cara? Tranquilo? Vamos lá, né, Marcelo? Beleza? Abração o pessoal que vai pras obras, né? Alôzão pro Valídio, o Rubão e também o nosso amigo Açucareiro. Ô, gurizada, tudo bueno? Então tá bom aí, né? Ei, moçada, aquele abraço aí, pessoal que tá ligado, né, na Cotriel, obrigado pela parceria. E nós vamos por aqui, você vai de música, participações e também muita informação, né? Vai por aqui também, vamos conferir notícias do esporte, chicletinho e essa primeira parte com oferecimento das lojas Lebes, Chave Ventes, Lim Top, Farmácias Ultramed Popular, AR Farma em Barros 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Por aqui, Panda, confere aí.

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0: 13 graus de temperatura, 91% umidade relativa do ar. 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Também com a gente por aqui na programação, né? 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AR Farma, tá aí na companhia com a gente também, na parceria nós vamos por aqui. A Marilane, o pessoal aí da Lago Mudas, aquele abraço. 3742-1090, você participa, entra no clima aí, né? E vai aqui na programação com manhã, né? Amanhã 97.3, líder de audiência do seu FM, e você confere aí pra toda a região, né? Aquele abraço pra você, meu amigo que tá pegando a estrada. Alô, dona de casa. Alô também pro pessoal que tá aí, né, com a família também, reunido, né? Você que tá nesse período de junho aí, de férias também, obrigado pela companhia, né? E vamos por aqui, fechando mais um bloco de sucesso, né? Fala comigo, ele, Gustavo Lima.
1: Fala comigo!

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19: Muito bem, nós vamos destacando o Vitrine, oferecimento das farmácias Ultramed Popular. Você vai conferindo por aqui. Pessoal que está aí ligado com a gente, farmácias Ultramed Popular. Aquele abraço, né, para você que está aí também participando. Obrigado pela parceria. 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Vamos destacando aqui na programação também. Um abraço à nossa amiga Luísa aí, destacando também a festa, né? Festa de São João da Linha Carijinho. Lembrando que faltam 12 dias apenas, hein? É isso mesmo, né? Dia 23. E atenção, ingressos na Secretaria da Paróquia antecipados a R$30 e na hora R$40. Tá bom? Então tá aí. E a gente vai com os caras que estarão por lá. Porto do Som, você confere agora e confere por aqui no Vitrine, Farmácias Ultramed Popular, cuidando da sua saúde. 14 graus de temperatura, 9 e 11.

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0: meu amigo? 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Diz pra ela que amanhã eu ligo de novo. Não esquece.
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Bom dia, está no ar a partir de agora o boletim de informações da Cotriel para esta quinta-feira, 11 de junho de 2026. A cotação válida das 9 horas e 10 minutos até as 12 horas de hoje é soja R$ 115. A soja Fundap bonificação de 50, safra 2026, R$ 116,50. Milho, R$ 58. Trigo BH 78 acima, R$ 69. Esses são os preços da manhã, à tarde, horário de faturamento da soja da 1h30 até as 3 horas da tarde. Ontem a Bolsa de Chicago fechou com 9,25 pontos de queda. No Brasil, o dólar também fechou em queda de 5,17. Neste momento, a Bolsa está com um ponto de queda. O Shell cotado a US$ 11,22. 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Estamos convocando, né, os associados dos núcleos de Estrela Velha e Rincão da Estrela. Vai ter a troca dos líderes de núcleo também da representante das mulheres. Vai ser então na quarta que vem, dia 17, às 9 da manhã, na Fequinho para os sócios da cidade de Estrela e à 1h30 para os sócios do Rincão da Estrela. Estamos pedindo a presença então dos associados de toda a região de Estrela Velha para participarem da troca dos líderes de núcleo das representantes das mulheres. Portanto, a cotação da manhã ficou: soja 115, soja com DAP, bonificação de 1,50, safra 2026, R$ 116,50, milho R$ 58, trigo BH 78 acima, R$ 69. Esses são os preços da manhã. À tarde, horário de faturamento da soja é da 1h30 até as 3 horas da tarde. 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Bom dia.

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18: Tá aí, muito bem, vamos com o Momento Esportivo com o Posto Ipiranga, posto do seu Jaci. 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Abração também ao Márcio, Mano, Marlon e o Éder, também a Cristina. Obrigado pela companhia. Vamos na programação aí. 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E hoje começa a Copa do Mundo, né? É, o pessoal que tá aí, né, também na programação, né? Também mandando seus recados. E você que está aí sintonizado para toda a região, né? É, o pessoal que está aí para toda a região conferindo, né? Torcendo pelo Brasil, que tem críticas ao natural, toda a Copa do Mundo tem, né? Mas o Brasil aí que tem que mostrar, né? Todas a questão do investimento com o Carlo Ancelotti e tudo mais, né? E você que está aí sintonizado, né? Vai conferindo também para toda a região, né? E os amigos que participam por aqui, pessoal que tá ligado aqui também na programação, né? Falando, né? 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Copa do Mundo, né? Hoje já o jogo aí, né? Que acontece às 16 horas, México e África do Sul, abertura aí, né? E também às 23 horas, a Coreia do Sul, República Tcheca, né? Tá aí. Amanhã também seguem os jogos e no sábado o Brasil entra em campo contra a equipe aí do Marrocos, né? Aí essas, por enquanto, né? A gente vai atualizando pra você, vai trazendo toda manhã aqui, né? As rodadas, o placar também em relação às classificações, né? O que está acontecendo principalmente com a seleção brasileira. Momento esportivo, você confere, né? Com o posto Ipiranga, posto do seu Jaci, a gente vai conferindo na programação. E o amigo que está aí sintonizado também, vai ligadinho por aqui, porque nós vamos de muita música. É a quinta-feira, quase ladeira do final de semana.
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2: Muito bem, nós vamos por aqui na programação e você vai ligado para toda a região aí também, participando, deixando recados. Alô, meu amigo, minha amiga, também com a gente aí, né? 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Abraço também, pessoal aí, e vai com a gente. A segunda parte do programa tá no ar.
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2: Aí, mais que rádio, uma conexão positiva com você. A gente vai na segunda parte e abre alas aí, que vem muito sucesso, né? 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Ô, maravilha, vamos lá então. A segunda parte do ar, 15 graus de temperatura, 10 horas em ponto aí, o embaixador vem chegando. Chega aí.
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0: Muito bem, vamos por aqui na programação e você vai ligado para toda a região aí, né? 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Aquele abraço para vocês aí, né? E o pessoal tá ligado por aqui também, nós vamos sintonizados para toda a região, né? Os amigos que vão sintonizados também e o pessoal que tá ligadinho aí na programação, né? Obrigado pela parceria. Alô também pro Maurício de Sobradinho, tá na sintonia. Alô também, nosso amigo Jair, sintonizado aqui, né? O Felipe do Lagoa, a galera que tá na lida aí, né? É, não vamos perder. Hoje o Inter não perde, não joga também, né? Nem o Grêmio. Abração também o Douglas aqui de Sobradinho, obrigado pela companhia e pela parceria. Alô também a Luísa, o pessoal aí que vai fazer a festa, né? Festa de São João, Meilinha, Carijinho, todos convidados. E o pessoal aí, junto com a gente, de música, recados, participações. E é claro, você vai conferindo aí e a gente vai por aqui, né? De muito mais sucesso. 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Nós vamos por aqui e você vai ligadinho aí também, mandar um abraço ao nosso amigo aí, né? O Fernando de Sobradinho. Aí, Fernando, beleza, cara? Tranquilo? Pediu com panda e vai conferir, né? Na programação. E a gente vai conferindo agora, né? Tem mais sucesso por aqui. 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Vamos conferindo.
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0: Muito bem, você vai ligado por aqui e vai para toda a região aí também, meu amigo, minha amiga. Vamos lá, recados, participações, muita música, a gente vai conferindo a programação. Abração Magrebe, alôzão também, a Marilane, alôzão, bom dia, bom dia. Pessoal que tá ligado na programação, a Lira Beatriz de Moura, também a Gabi do Tigre. Aquele abração, pessoal da linha São Pedro, obrigado pela parceria por aqui. 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Abração também, pessoal aí da UPA Bebidas, daqui a pouco tem recado da UPA Bebidas no Chicletinho. É, vamos lá, né? É amanhã, amanhã mais alegre do seu rádio, energia positiva e o Rapa por aqui, a gente vai conferindo.
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11: Aí, muito bem, nós vamos de sucesso por aqui, os caras da Banda Estúdio na Beira da Estrada. Aumenta o volume aí. O Jefferson Friedrich, da São Luís Estrela Velha. Abraço, está em Caxias do Sul, aí no bairro Esplanada, né? Perto do aeroporto aí, da escuta do programa, hein? Na casa do seu amor aí, a Roseni. Aquele abraço pra vocês aí também. Um abração pra Gabi do Tigre na sintonia. Ê, trembão, aumenta o volume.

Tribão, hein? Tô na escuta aqui, na Estrela Velha, indo para Cachoeira do Sul, aquele abraço, nosso amigo Robson Dias, o Berguinha, aquele abraço, hein? Obrigado pela companhia, pela audiência, Berguinha, tudo é bom pra ti aí, cara? Que Deus abençoe sempre teu caminho, né? Vamos lá, vambora sim, sucesso, recados, participações, o pessoal tá sintonizado aí também, e a gente vai levando música, recados, informações... É, e também, hoje começa a Copa do Mundo, né? Daqui a pouco tem Chicletinho, trazendo aí os recados, né? E o Brasil joga no sábado, 19 horas, né? Pra marcar aí, né? E pra torcer pra seleção. Vambora sim, atendendo a mais pedidos aí, Verguinha. Forte abraço, boa viagem, hein? Obrigado pela companhia. Abraço pro Jefferson Friedrich, alô, pessoal da São Luís Estrela Velha e também o pessoal que tá em Caxias do Sul, hein? Fala aí, embaixador! Gustavo Lima, 17 graus de temperatura.

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17: E a mãozinha pra cima, vem. Vamos.

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2: Muito bem, vamos destacando por aqui. É, você vai conferindo aí, né? E conferindo a programação. 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Tranquilo? Abração a dona Marta, o Suelton, a Natália, também o Alander, o pessoal da UPA Bebidas. 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Maravilha! Vai aí ligado, Breno e Matheus, em Rio Negro e Solimões. E o Chicletinho, um abração também a Renata do Albardão. Alôzão Marinês Cobb, Cerro Branco na sintonia. Alô também, seu Willo Vaide ligado por aqui. Alô também aqui, né, o nosso amigo Hidalgo, pessoal na sintonia.

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15: Muito bem, vamos por aqui na programação. Recebi também as promoções aqui. 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Pessoal que tá junto com a gente. E breve vamos ter novidades aí também, né? Abração, pessoal que tá junto com a gente. Pessoal que tá aí com a sua empresa, que é um software, né? De automação, com uma baita estrutura e também assim, tem que mudar aí, né? 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Pessoal que tá aí com a gente. Mandar um abraço, pessoal, né? 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Nós vamos por aqui também, mais recados, participações. 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Aí, meu amigo André, do bairro Baixada, tá ligado a programação, hein, André? Beleza, cara? Aquele abraço pra ti aí. Obrigado pela companhia, Radinho Sempre a Mil aqui, né? Sucesso, programa líder de audiência no CFM, né? Nós vamos por aqui no manhã, amanhã 97.3, e a gente vai para toda a região com 18 graus, subindo aí um pouco mais a temperatura, né? A gente vai de mais música por aqui. Mandar um alôzão aí também, né? Pro Fabiano aqui de Sobradinho, tá na sintonia. Alô também pro Luiz em Fortaleza dos Valos. Aquele abraço pro pessoal, né? E a galera que vai ali, vai junto por aqui também. Alôzão, você do comércio, boas vendas. Abraço, pessoal, aqui que tá junto com a gente, né? 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Abraço, meu amigo Fábio, lá em Cachoeira, atendendo toda a região. 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É, logo a gente vai fazer uma visita lá pros amigos. 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Também estão com a gente aí, né? É, e você que tá aí sintonizado, vai conferindo mais e mais sucesso e mais recados, né? Também para você que tá aí com a família, aquele abraço, já se preparando para o almoço, né? É, nós vamos lá, né? E assim, procurando aquele lugar ao sol, tem espaço para todo mundo, vamos lá, né? Vamos curtir, Charlie Brown. 24 minutos para o meio-dia, 18 graus de temperatura, aumenta o volume aí.

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11: No
1: Muito bem, destacando por aqui as manchetes do meio-dia, oferecimento do supermercado Mainardi, duas referências em comprar barato, com qualidade em Arroio do Tigre. 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Manchetes do meio-dia com 18 graus de temperatura, meio-dia e 5 minutos. Brigada Militar de Barama realiza operação Vínculo Rural. Território Centro Serra promove seminário sobre crédito fundiário e cadastro da agricultura familiar em Arroio do Tigre. Condem de Sobradinho avalia incentivos e pedido da Unisque. Sobradinho debate avanços na regularização fundiária urbana. Lagoa Bonita do Sul adquire novo caminhão caçamba. Estrela Velha sedia reunião preparatória para Fórum Microrregional de Segurança Alimentar. Secretaria da Agricultura realiza entrega de mudas frutíferas em Segredo. Prestação de contas confirma sucesso da Festa da Sagrada Família em Arroio do Tigre. Morre o médico oftalmologista Gilson Sebastiani. E professores dos anos iniciais participam de encontro de formação em Passa Sete. Essas e outras logo mais das rádios Sobradinho AM e Jacuí FM, a rede regional da informação com credibilidade. Aqui, notícia é notícia. Daqui a pouco, previsão do tempo.
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20: Com um sistema de baixa pressão trazendo instabilidade para o território gaúcho, nas próximas horas em Sobradinho e na região Centro-Serra, muitas nuvens provocam chuva. Há risco de chuva localmente forte com raios e trovoadas e não se descarta temporais localizados com vento forte e até mesmo com alguma queda pontual de granizo. A temperatura que na madrugada chegou a 12, 13 graus em grande parte da região, durante a tarde atinge 17, 18 graus. Na sexta, muitas nuvens provocam chuva ou garoa entre a madrugada e manhã, porém, no decorrer do dia, o tempo melhora e o sol aparece com nuvens. Vai diminuir a temperatura. As máximas atingem 15, 16 graus, e as mínimas que ocorrem à noite chegam ao redor dos 10 graus. No final de semana, o tempo seco com sol vai predominar tanto no sábado como no domingo. Porém, aparecem algumas nuvens no céu. Haverá queda de temperatura nas noites e madrugadas. No sábado, as mínimas vão ficar entre 8 e 10 graus. E no domingo, podem chegar entre 6 e 8 graus. Da Metsul, Luiz Fernando Nartigal.
19: Essa foi a previsão do tempo com a Metsul Meteorologia. 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

0: 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A seguir, notícias 12:20 com Josiano Dornelles.
1: Sobradinho debate avanços na regularização fundiária urbana. Sobradinho. Faleceu na noite dessa quarta-feira o médico oftalmologista Gilson Sebastiani, aos 80 anos. Ele estava em tratamento de um câncer na garganta que havia sido diagnosticado recentemente. Formado pela Universidade Federal de Santa Maria, ele iniciou suas atividades no posto de saúde estadual de Sobradinho em 1975, onde também foi médico-chefe. Além disso, trabalhou no Hospital da Família e foi o primeiro presidente do Conselho Municipal da Saúde de Sobradinho. Foi um dos autores da revista lançada em novembro do ano passado, que trata da implantação do SUS em Sobradinho, processo do qual participou na década de 1990. Ainda foi um dos colaboradores do livro A Família Sebastiani no Centro Serra do Rio Grande do Sul, obra que conta a trajetória da família no Centro Serra. Entre os colegas, sempre foi visto como um profissional generoso e preocupado com questões sociais. Gilson Sebastiani era filho de Dona Ulda e Adolfo Sebastiani, fundador do Hospital da Família, que foi referência por muitos anos na região. Ele era irmão dos também médicos Alencar e Narciso Sebastiani, este já falecido, e ainda de Lauro Carlos Sebastiani, farmacêutico e com formação em Direito, também já falecido. O velório ocorre na capela do Memorial da Funerária Resch, em Sobradinho. O sepultamento será às 16 horas desta quinta-feira.
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1: Cidade do México. Duas partidas válidas pelo Grupo A inauguram a Copa do Mundo de 2026 nesta quinta-feira. A primeira disputada entre México e África do Sul ocorre às 16 horas, horário de Brasília, no Estádio Azteca, na Cidade do México. A segunda partida está marcada para as 23 horas, horário de Brasília, entre Coreia do Sul e República Tcheca. O jogo será disputado em Guadalajara, também no México. Das quatro seleções que integram o Grupo A, a apontada como favorita é a mexicana em função de disputar as partidas em casa. Além do México, a Copa do Mundo deste ano é realizada simultaneamente no Canadá e nos Estados Unidos. Teerã. O Irã afirmou nesta quinta-feira que o Estreito de Hormuz está completamente fechado até um novo aviso. A decisão foi tomada após os Estados Unidos realizarem uma nova onda de bombardeios contra o país do Oriente Médio na noite desta quarta-feira. O estreito é considerado a passagem marítima mais estratégica do mundo, funcionando como a principal artéria para o transporte global de petróleo e gás natural liquefeito. Em comunicado, o Ministério das Relações Exteriores iraniano condenou os ataques, afirmando que as ofensivas norte-americanas tornaram o cessar-fogo de quase 2 meses praticamente sem sentido. A pasta disse ainda que a responsabilidade pelas consequências extremamente graves desse ato criminoso recai sobre os líderes dos Estados Unidos. Em retaliação aos bombardeios americanos, o Irã atacou 2 navios. A Embaixada da Índia em Omã informou que houve um incidente envolvendo embarcação próximo ao Porto de Chinas nesta quinta-feira. Porto Alegre. Após o Ministério da Saúde anunciar a inclusão da pneumovinte no calendário básico de imunização pelo SUS, a Secretaria da Saúde vai incluir, em julho, a nova vacina na rotina de distribuição aos municípios do Rio Grande do Sul. A pneumovinte, aplicada em crianças de até 5 anos, protege contra 20 sorotipos da bactéria Streptococcus, principal causadora da doença grave, como pneumonia e meningite, as quais levam a hospitalizações, sequelas e óbitos. As primeiras doses recebidas pelo Estado abasteceram a rede imunobiológico especial. Na quinta-feira, hoje, está prevista a chegada de uma nova remessa de aproximadamente 25 mil doses que vão atender a demanda mensal pelas vacinas pneumocócicas. A pneumovinte irá substituir os imunizantes utilizados atualmente. O diferencial da nova vacina em relação às fórmulas anteriores é a ampliação da proteção imunológica, uma vez que abrange os sorotipos que mais causam pneumonia invasiva. A pneumovinte também atua como otite média, condição que pode resultar em perda auditiva, infecção generalizada e, em alguns casos, até a morte. Brasília. Após intensas mobilizações da bancada federal em Brasília e com a presença do governador Eduardo Leite, que conversou no plenário com líderes, o Senado aprovou o projeto de lei que já foi aprovado em julho pela Câmara e agora permite o uso de recursos do Fundo Social do Pré-Sal na renegociação de dívidas de produtores rurais que foram afetados por eventos climáticos. O governo federal poderá usar parte dos recursos do Fundo Social do Pré-Sal e de outras fontes autorizadas para viabilizar a renegociação das dívidas, conforme o projeto que agora volta à Câmara para análise das mudanças feitas lá no Senado. O relator do projeto foi o senador Renan Calheiros e, segundo ele, não haverá qualquer prejuízo aos recursos do Fundo Pré-Sal destinados à saúde e à educação. Ontem mesmo teve início a mobilização da bancada gaúcha junto ao presidente da Câmara, Hugo Mota, para que a proposta seja votada ainda antes do início do recesso. Brasília. O governo federal publicou uma portaria autorizando a flexibilização do expediente dos servidores públicos federais nos dias de jogos da seleção brasileira na Copa do Mundo. A medida vale para servidores contratados temporários e também estagiários da Administração Pública Federal. Conforme os horários das partidas, os servidores poderão ser liberados antecipadamente para acompanhar os jogos. Nos jogos marcados para as 14 horas, a liberação poderá ocorrer a partir das 11 horas. Para partidas às 16 horas, a saída será autorizada a partir das 13. Nos jogos que acontecem às 17 horas, a liberação será a partir das 14. Os jogos que são às 18, a liberação é a partir das 15 horas. E os jogos das 19 horas, a liberação é a partir das 16. Já os jogos programados para as 21 horas e 30 minutos poderão deixar o trabalho os trabalhadores a partir das 18h30 e servidores cujo expediente se estende além desse horário. Nas partidas, à noite, às 22 horas, a liberação ocorrerá a partir das 19 horas. As horas não trabalhadas deverão ser compensadas entre os dias 3 de agosto e 30 de setembro. Caso não haja compensação, haverá desconto proporcional na remuneração. A portaria também determina que os órgãos públicos mantenham o funcionamento dos serviços e possam garantir a continuidade dos atendimentos, considerados essenciais durante os dias de jogos. Porto Alegre. O Conselho Superior da Agência Estadual de Regularização dos Serviços Públicos Delegados do Rio Grande do Sul, a AGERGS, aprovou a implantação da tarifa social de água e esgoto para mais de 243 mil famílias atendidas pela Corsã Aegea no estado. A partir de 1º de julho, famílias inscritas no Cadastro Único com renda de até meio salário mínimo por pessoa terão desconto de 50% na conta de água e esgoto. O benefício também contempla famílias que recebem o benefício de prestação continuada, o BPC, e possuam idosos acima de 65 anos ou pessoas com deficiência. O desconto será válido para consumo de até 15 metros cúbicos de água por mês e deverá aparecer nas faturas emitidas a partir de agosto. Segundo a Gergues, cerca de 1 milhão de gaúchos serão beneficiados inicialmente, o número que poderá dobrar com a atualização dos cadastros. Para compensar a redução de receita da concessionária, também foi aprovado um reajuste extraordinário de 5,76% na tarifa de água para todos os consumidores atendidos pela Corsã Aegea.
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1: Segredo. A Secretaria da Agricultura fez a entrega de mudas de árvores frutíferas aos munícipes que efetuaram seus pedidos, dando continuidade às ações de incentivo à produção de alimentos e ao fortalecimento da agricultura familiar no município. A iniciativa tem como objetivo estimular o cultivo de frutas nas propriedades rurais e também urbanas, promovendo hábitos alimentares mais saudáveis e contribuindo para a segurança alimentar das famílias. Além de incentivar a produção para o consumo próprio, a ação busca ampliar o acesso da população a frutas frescas e nutritivas, que são produzidas pelos próprios moradores. A administração de Segredo destaca que o programa faz parte das políticas de apoio ao desenvolvimento rural e à melhoria da qualidade de vida da população, incentivando práticas sustentáveis e a diversificação da produção nas propriedades do município. Lagoão. A Prefeitura está reforçando o pedido de colaboração da comunidade para o descarte correto dos resíduos domésticos. A orientação é para que o lixo seja acondicionado em sacos resistentes e bem fechados antes de ser depositados nos containers e lixeiras. Conforme a administração municipal, o descarte de resíduos soltos dificulta o trabalho das equipes de coleta, aumenta o risco de espalhamento do lixo pelas vias públicas e compromete a limpeza da cidade. A iniciativa busca manter os espaços públicos mais limpos e organizados, além de proporcionar melhores condições de trabalho aos profissionais responsáveis pela coleta. Ibarama. A Brigada Militar promoveu nesta quarta-feira mais uma edição da Operação Vínculo Rural, iniciativa que busca fortalecer o policiamento comunitário no interior do município e aproximar a corporação dos moradores da zona rural. As ações foram desenvolvidas na localidade de Linha São João, onde policiais militares realizaram visitas a 4 propriedades rurais. Durante os encontros, foram repassadas orientações preventivas de segurança, coletadas informações relevantes para o trabalho policial e identificadas possíveis vulnerabilidades existentes nas propriedades. Além do trabalho preventivo, a operação possibilitou a troca de informações entre os policiais e os moradores, incentivando a participação da comunidade nas ações de prevenção à criminalidade e fortalecendo a parceria entre a brigada e a população rural. Arroio do Tigre. O território Centro-Serra promove no próximo dia 15 de junho, em Arroio do Tigre, um seminário voltado à divulgação e ao fortalecimento de importantes políticas públicas para a agricultura familiar. O encontro vai abordar o Programa Nacional de Crédito Fundiário e o Cadastro Nacional da Agricultura Familiar, instrumentos essenciais para o desenvolvimento do setor. Durante a programação, serão apresentadas informações sobre o PNCF, que possibilita o acesso à terra para agricultores familiares por meio de financiamento, além do CAF, o cadastro indispensável para que agricultores possam acessar diversos programas e benefícios governamentais. A participação é gratuita e aberta ao público, sem a necessidade de inscrição prévia. Agricultores, representantes, entidades, lideranças e demais interessados poderão comparecer diretamente ao local do evento. O seminário acontece às 10 horas no Sindicato dos Servidores Municipais de Arroio do Tigre, na rua Maria de Lourdes Saitenfus, no centro do município. Sobradinho. O Conselho de Desenvolvimento Econômico do município realizou uma reunião ordinária para tratar de temas relacionados ao desenvolvimento econômico local e ao acompanhamento de incentivos concedidos pelo município. O encontro foi conduzido pelo presidente do Conselho, Luiz Marçal Arrial, que deu início aos trabalhos após a confirmação do quórum necessário para a deliberação dos assuntos em pauta. Entre os principais temas discutidos, esteve a análise dos resultados apresentados por empresas beneficiadas com incentivos municipais. Os conselheiros avaliaram o desempenho das empresas em relação aos planos de trabalho previamente apresentados, verificando o cumprimento das metas estabelecidas e a efetividade das contrapartidas previstas. Outro assunto abordado foi o pedido de renovação da concessão de uso encaminhado pela Unisc. A solicitação será analisada pelos membros do Conselho, que irão considerar aspectos relacionados à continuidade das condições de utilização e ao interesse público envolvido. Segredo. A Brigada Militar prendeu na tarde de ontem um homem de 26 anos que possuía mandado de prisão preventiva em aberto. A ação ocorreu por volta das 17 horas e 50 minutos na localidade de Serrinha Velha. De acordo com a Brigada Militar, a prisão foi efetuada após informações repassadas pelo setor de inteligência. A guarnição se deslocou até o endereço indicado, onde o suspeito foi localizado e identificado. Após a confirmação do mandado judicial, os policiais deram voz de prisão ao homem, informando seus direitos constitucionais. Na sequência, ele foi encaminhado para a realização de exame de lesão e posteriormente apresentado na delegacia de polícia para o registro da ocorrência e demais procedimentos legais. O preso possui antecedentes por descumprimento de medidas protetivas, ameaça, posse e tráfico de entorpecentes, receptação, perturbação da tranquilidade, além de registros relacionados a roubo. Lagoão. A Brigada Militar promoveu nesta quarta-feira uma operação integrada com a Secretaria da Agricultura, Pecuária, Produção Sustentável e Irrigação, na localidade de Vila Freitas. Durante a ação, foi montada uma barreira policial sanitária para fiscalização do transporte de animais e de produtos de origem animal. O trabalho também incluiu orientações a condutores e produtores rurais sobre a legislação sanitária vigente. A operação teve como objetivo prevenir irregularidades, reforçar o controle sanitário e garantir a segurança alimentar, além de contribuir para a rastreabilidade dos produtos transportados. Segundo os órgãos envolvidos, ações integradas como esta são fundamentais para a proteção da cadeia produtiva agropecuária e para a manutenção da sanidade animal na região. 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O dólar operava em queda nesta quinta-feira pela manhã, com um recuo de 0,20% perto das 9 horas, cotado a R$ 5,16 para venda. Na área agrícola, a Cotriel comercializou a soja a R$ 115,00 o saco, o milho R$ 58,00, o trigo PH R$ 78,00 acima R$ 69,00 e o preço do arroz em casca R$ 55,00. Conforme as cotações da Emater, o feijão, o saco de 60 quilos, vale R$ 178,56. No mercado de carnes, o preço médio do quilo do boi vivo é de R$ 12,05, a vaca R$ 10,75, o búfalo R$ 10,07, o cordeiro R$ 13,31 e o suíno R$ 6,15. Já o preço médio para o litro de leite pago ao produtor no Rio Grande do Sul, segundo o Conselheite, é de R$ 2,51.
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1: Arroio do Tigre. A paróquia Sagrada Família realizou nesta semana a prestação de contas da Festa da Sagrada Família 2026, encerrando oficialmente a programação que também integrou as comemorações dos 50 anos da sucursal da Rádio Sobradinho no município. Durante o encontro de confraternização com voluntários e colaboradores, o coordenador do Conselho para Assuntos Econômicos e Administrativos da paróquia, Ari Reis, destacou o envolvimento da comunidade e o trabalho coletivo que garantiram o sucesso do evento. Conforme o balanço apresentado, a festa registrou um resultado positivo de aproximadamente R$ 80.500. Segundo Reis, o valor arrecadado é importante para a manutenção das atividades paroquiais e a conservação do patrimônio da igreja, mas ressaltou que o principal objetivo foi proporcionar um evento acolhedor e de qualidade para os participantes. O coordenador também enfatizou a participação das 25 comunidades que integram a paróquia, além do trabalho voluntário de conselheiros, lideranças e fiéis que colaboraram na organização das atividades religiosas e sociais. Os recursos obtidos com a festa serão destinados à manutenção da estrutura paroquial, que inclui a matriz e as comunidades do interior, além de auxiliar em melhorias e investimentos futuros. A avaliação da organização foi considerada positiva e o Conselho Paroquial já projeta os preparativos para as comemorações dos 110 anos da Paróquia Sagrada Família, que serão celebrados em 2027. A festa contou com ampla participação da comunidade regional e teve como ponto alto a Missa de Ação de Graças, presidida pelo Bispo Diocesano, em celebração aos 50 anos da sucursal da Rádio Sobradinho, em Arroio do Tigre. Sobradinho. O Hospital São João Evangelista, Unidade 2 de Sobradinho, recebeu investimento superior a R$ 18.000 na renovação do enxoval hospitalar, com recursos próprios da instituição. A iniciativa tem como objetivo proporcionar mais conforto, mais segurança e qualidade no atendimento aos pacientes internados. Sob a intervenção administrativa conduzida pelo vice-prefeito, o interventor do hospital, Nilovitsky, foram adquiridos 80 conjuntos de enxoval hospitalar, compostos por lençóis, sobre lençóis e fronhas. Também foram comprados 30 travesseiros com capas impermeáveis, o modelo recomendado pela Vigilância Sanitária, além de 40 edredons, 6 mantas infantis e 80 conjuntos completos de toalhas. Conforme a direção da unidade, o investimento faz parte de um conjunto de ações voltadas à qualificação da estrutura hospitalar e à melhoria das condições de atendimento oferecidas à comunidade. Desde que a administração municipal assumiu a gestão da instituição, também foram realizadas reformas na ala SUS, melhorias na ala particular, a aquisição de equipamentos e adequações na infraestrutura. O trabalho conta com acompanhamento do prefeito de Sobradinho, Maninho Trevisan, e da equipe responsável pela intervenção administrativa. Estrela Velha. O Conselho Regional de Desenvolvimento do Vale do Rio Pardo, Cored, realizou nesta quarta-feira em Santa Cruz a Microassembleia da Consulta Popular 2026. O encontro ocorreu na Unisc e reuniu mais de 90 representantes dos municípios da região. Ao todo, 38 propostas foram apresentadas e 5 delas foram escolhidas para avançar à Assembleia Geral, uma etapa que vai definir os projetos que vão integrar a cédula de votação da Consulta Popular. Também foram eleitos os delegados que representarão o Baixo Vale na Assembleia Regional. Segundo o presidente do Cored Vale do Rio Pardo, Heitor Álvaro Petri, a participação dos representantes municipais foi fundamental para o processo de escolha das prioridades regionais. As 5 propostas selecionadas contemplam as áreas de desenvolvimento rural, agricultura, meio ambiente e turismo. O projeto mais votado foi o fortalecimento da produção e agroindustrialização de alimentos da agricultura familiar do Vale do Rio Pardo de Santa Cruz, com 71 votos. Também foram aprovados o projeto Raízes do Futuro de Sinimbu, o programa Água na Fonte da Encruzilhada do Sul, o projeto de mutirão para a castração de cães e gatos fêmeas de Rio Pardo e o Parque do Imigrante em Santa Cruz. Agora a atenção se volta para a microrregião Centro-Serra. A microassembleia acontece nesta quinta-feira, logo mais às 13h30, na Prefeitura de Estrela Velha. Representantes de Arroio do Tigre, Estrela Velha e Barama, Lagoa Bonita, Passa Sete, Segredo, Sobradinho e Tunas irão escolher 5 propostas entre as 12 cadastradas para representar a região na Assembleia Geral. Neste ano, a consulta popular contará com recursos de mais de R$ 2.200.000 destinados ao Vale do Rio Pardo. Desse total, cerca de R$ 742.000 serão destinados à microrregião Centro-Serra e aproximadamente R$ 1.485.000 ao Baixo Vale. A votação da consulta popular ocorrerá entre os dias 20 e 26 de julho, de forma totalmente digital por meio do portal oficial do programa, utilizando o acesso com a conta gov.br. A cédula contará com 5 projetos e os 3 mais votados pela população serão contemplados com os recursos estaduais. Esportiva. A abertura da Copa do Mundo 2026 acontece hoje no Estádio Azteca, na Cidade do México. A cerimônia começa logo mais, às 14h30, pelo horário de Brasília, com shows de grandes artistas. O jogo entre México e África do Sul, o primeiro do torneio, está marcado para as 16h, também horário de Brasília. A seleção brasileira estreia na Copa do Mundo no sábado diante do Marrocos às 19h, horário de Brasília, em Nova Jersey. Na segunda rodada, o Brasil vai enfrentar o Haiti no dia 19 de junho às 21h30. E o último compromisso da seleção na fase de grupos será contra a Escócia no dia 24 de junho às 19h. Lagoa Bonita. A Prefeitura recebeu um novo caminhão caçamba Mercedes-Benz adquirido com recursos próprios. O investimento foi de R$ 584.000. O veículo agora passa a integrar a frota da Secretaria de Obras e Serviços Públicos e será utilizado em atividades como transporte de materiais, manutenção de estradas, melhorias na infraestrutura urbana e rural, além de atender outras demandas dos serviços públicos. De acordo com o prefeito Luizinho Fagundes, a aquisição representa mais um investimento feito com responsabilidade na aplicação dos recursos públicos, contribuindo para a renovação da frota municipal e para a melhoria da qualidade dos serviços prestados à população.

0: Arroio do Tigre. Representantes da Secretaria da Assistência Social participaram da manhã desta quarta-feira de uma reunião do Colegiado de Gestores e Técnicos do COGEMAS AMC Serra, realizado no município de Cerro Branco. Representaram o município o secretário municipal de assistência social Artemio Drackler, a assistente social Maiara do Nascimento e o responsável pelo cadastro único e programa Bolsa Família, Gabriel Konzen. O encontro também reuniu gestores e técnicos da região para debater temas relacionados à política pública de assistência social, promovendo a troca de experiências e a construção de estratégias voltadas ao fortalecimento dos serviços oferecidos à população. Entre os assuntos discutidos, estiveram pautas de âmbito estadual e desafios enfrentados pelos municípios na execução das políticas socioassistenciais. Também foi destacada a importância da participação dos profissionais em cursos, capacitações e formações continuadas, visando a qualificação dos atendimentos e ao aprimoramento dos serviços. Os municípios contemplados pelo selo FNAS 2025 foram convidados a participar do evento Top Excelência, que busca reconhecer e dar visibilidade às boas práticas desenvolvidas pelos gestores e profissionais da área. A participação no encontro reforça o compromisso do município com a qualificação permanente das políticas públicas de assistência social e com a busca constante por melhorias no atendimento à população. Arroio do Tigre. O município recebeu nesta quarta-feira a visita do analista de infraestrutura do Ministério da Integração e Desenvolvimento Regional, engenheiro civil Fernando Numata, para a realização de vistoria técnica em pontes localizadas no interior do município. A inspeção ocorreu nas pontes sobre os rios Jaquirana e Jacuizinho, nas localidades de Anjo da Guarda e na divisa com a comunidade de Itaúba, em Estrela Velha. A atividade contou com o acompanhamento do coordenador municipal da Defesa Civil, Gustavo Benck, e também do gestor municipal de convênios, Vlamir Schneider. O objetivo da vistoria foi verificar as condições das estruturas e acompanhar o andamento das obras executadas com recursos federais adquiridos pela administração, além de avaliar os investimentos realizados para garantir segurança e melhores condições de trafegabilidade à população. Segredo. O prefeito Cláudio Trevisan e a primeira-dama e secretária da Finanças, Marli Trevisan, participaram do encerramento do curso de Fruticultura Tecnologia da Poda, promovido em parceria entre a administração e o Senar, e também o Sindicato Rural de Sobradinho. A capacitação reuniu agricultores e agricultoras da localidade de Três Vendas e também de comunidades vizinhas. A etapa teórica foi realizada na propriedade de Olderi Faller, onde os participantes receberam orientações sobre técnicas de manejo e poda de árvores frutíferas. Já as atividades práticas ocorreram em diferentes propriedades no distrito de Bela Vista, permitindo a aplicação de conhecimentos diretamente nos pomares. O curso teve como objetivo qualificar os produtores para a realização correta da poda, contribuindo para o aumento da produtividade, a melhoria da qualidade dos frutos e o fortalecimento da fruticultura no município. Além dos benefícios técnicos, a iniciativa também incentiva a produção para o autoconsumo, promovendo mais saúde, qualidade de vida e segurança alimentar às famílias do interior por meio da produção de frutas em suas propriedades. A administração de Segredo destacou a importância das parcerias para a oferta de capacitações no meio rural e também agradeceu ao Senar, ao Sindicato Rural de Sobradinho, ao produtor Olderi Faller pela acolhida e a todos os participantes que contribuíram para o sucesso da atividade. Passa 7. As coordenadoras pedagógicas e os professores dos terceiros, quarto e quinto anos da Rede Municipal de Ensino participaram no dia 9 de junho de um encontro de formação voltado ao fortalecimento das práticas pedagógicas nos anos iniciais. A atividade foi conduzida pela articuladora municipal da Renalfa, Ana Paula Rodrigues, e pela coordenadora municipal do programa Alfabetizatê, Priscila Trevisan. Durante o encontro, foram discutidos temas relacionados ao planejamento pedagógico, à organização das práticas de ensino e aos processos de avaliação da aprendizagem, buscando, assim, qualificar o trabalho desenvolvido nas escolas e contribuir para o desenvolvimento integral dos estudantes. A programação também oportunizou a troca de experiências entre os educadores, que compartilharam práticas exitosas realizadas em sala de aula. Analisaram desafios do cotidiano escolar e debateram estratégias para promover avanços na aprendizagem, respeitando os diferentes ritmos e necessidades dos alunos.
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0: Arroio do Tigre. A APAE participou nessa quarta-feira da etapa regional do 11º Festival Nossa Arte, realizado no município de Rio Pardo. O evento reuniu representantes de 8 APAEs da região e teve como objetivo valorizar talentos, promover a cultura e incentivar a inclusão por meio da arte. Durante o festival, a delegação de Arroio do Tigre obteve destaque em diversas categorias. A APAE conquistou o primeiro lugar na categoria Família e Movimento, além do segundo lugar na categoria 40+, e do segundo lugar na categoria Dança Folclórica. A entidade também garantiu o terceiro lugar na categoria Dança. O festival Nossa Arte é considerado um dos principais eventos promovidos pelo movimento apaiano, proporcionando aos participantes a oportunidade de expressar talentos e desenvolver habilidades artísticas em um ambiente de integração e valorização da diversidade. A direção da APAE de Arroio do Tigre comemorou os resultados alcançados e destacou a felicidade pela classificação e pelo reconhecimento do trabalho

0: Representantes da Emater dos municípios que integram a área de abrangência do Escritório Regional de Soledade estiveram reunidos em Estrela Velha para iniciar o planejamento do 16º Fórum Microrregional de Segurança e Soberania Alimentar. O evento está marcado para o dia 21 de outubro no Parque Municipal de Eventos Oscar Leite de Moraes e deverá reunir representantes de 12 municípios da região. Além da organização do fórum, o encontro também foi voltado ao planejamento das ações sociais que serão desenvolvidas ao longo deste ano. As iniciativas têm como objetivo fortalecer o trabalho realizado nos municípios e ampliar as ações voltadas à segurança alimentar, à inclusão social e à qualidade de vida da população. Previsão do tempo. A previsão do tempo para a região central prevê sol e muitas nuvens durante o dia, com pancadas de chuva à noite. O aumento das áreas de instabilidade volta a deixar o céu mais nublado no Rio Grande do Sul nesta quinta. O tempo começa a mudar ao longo do dia, especialmente na metade norte do estado. Os maiores acumulados de chuva são esperados nessa região, com volumes variando entre 10 e 60 milímetros. As temperaturas sobem pouco ao longo do dia devido à maior cobertura de nuvens. A instabilidade permanece atuando sobre o Rio Grande do Sul nesta sexta-feira, principalmente entre a madrugada e a manhã. Pancadas de chuva são esperadas em várias regiões. Mesmo com a redução da chuva durante a tarde, a nebulosidade permanece intensa e mantém a sensação de frio em todo o período. Já no sábado, o tempo melhora em grande parte do Rio Grande do Sul, com a redução da chuva e períodos de sol. Ainda pode ocorrer chuva fraca e isolada, mas principalmente na metade leste do estado. O destaque fica para o avanço do frio que ganha força no Rio Grande do Sul. Em Sobradinho, a temperatura mínima de hoje foi de 12 graus e a máxima pode chegar aos 20. Neste momento, na quadra Altos da Matriz, a temperatura é de 18 graus e meio e a umidade relativa do ar está em 83%.
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0: 12:57. 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Sobradinho. A administração municipal de Sobradinho realizou uma reunião para tratar de iniciativas voltadas à regularização fundiária urbana no município. O encontro ocorreu no gabinete do prefeito Maninho Trevisan e contou com a participação do secretário municipal de Planejamento e Urbanismo, Roberto Keller, servidores dos setores de urbanismo e jurídico, além do representante do cartório de registro de imóveis, Fernando Cassionato. Durante a reunião, foi apresentado o projeto Terra, você é dono do seu imóvel? Desenvolvido pelo Tribunal de Justiça do Rio Grande do Sul em parceria com cartórios de registro de imóveis e prefeituras municipais. A iniciativa tem como objetivo facilitar a regularização fundiária urbana por meio de procedimentos administrativos, reduzindo a necessidade de ações judiciais e agilizando a emissão das matrículas dos imóveis. Também foram discutidos aspectos da regularização fundiária urbana, conhecida como REURB, instrumento que reúne medidas jurídicas, urbanísticas, ambientais e sociais para regularizar áreas urbanas informais e garantir aos moradores a titularidade legal de seus imóveis. A reunião teve caráter informativo e serviu para apresentar as etapas e os procedimentos do programa, além de promover a troca de informações sobre ações que podem contribuir para ampliar a segurança jurídica e o direito à propriedade para as famílias sobradienses. 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
2: Olha a hora aí, 1:07, umas 7 boas tardes, quinta-feira, 11 de junho de 2026, 18 graus, 5 décimos a temperatura, bastante nebulosidade no ar, céu cinza, 83% é a umidade relativa do ar nesse momento aqui na Altos da Matriz. Vem chuva por aí, precipitação aí de chuva, segundo o Metsu Meteorologia. Eu sou Maristela Orlandi e a partir de agora a gente segue juntos por aqui até as 16 horas. Então, só vem pra curtir aí o melhor do pop, do rock, nacional, internacional, forró, pagode, sertanejo, universitário, as bandas a gente toca por aqui, tá bom, moçada? 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Tamo junto então, turma, para começar a nossa tarde. Ele, o bom e velho Raulzito, por quem os sinos dobram.

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9: Hora Vento Norte, confere aí, 1:24.
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E aí, turma, vem que tem 1h26, 1h26, 18.3, a temperatura, tamo junto por aqui, pra curtir agora, vamos trazendo aí de boas pra você, já tá se preparando, já tá indo pro trabalho, né, já se dirigindo pro trabalho, já segundo round aí, vamos abrindo esse bloquinho, turma, trazendo aí... Ícaro e Gilmar, vamos abrindo assim, ó, voltável.

Tudo bem, 1h30. Estivemos fora do ar devido a problemas técnicos aqui com os nossos computadores. Retornamos aí com a nossa programação normal, trazendo então Bruno César e Rodrigo, que estava começando a tocar, mas aí desligou tudo, caiu e vamos nessa!

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2: 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Muito bem, galera, 1h41, 1h41. Tamo juntos por aqui, 18 graus a temperatura aqui na Altos da Matriz. Aquele alôzão pra gurizada aí da Cotriel que tá na sintonia aí. Né, Valide, eu mando daquele zap aí, meu querido. Um abraço então pro Valide, o Lili, Valério Preto Dias. É a turma da Cotriel na curtição aí. Pediu pra curtir então Legião Urbana, Vento no Litoral. Vamos abrindo esse bloquinho então com som pra gurizada aí. Bom trabalho pra vocês aí. Seguimos na companhia então, meu amigão.

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6: Bora, 1:58. 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O que, que a gente traz aí pra você curtir? Sabe o que, que a gente traz? Vamos trazer agora. Vamos de Safadão com Ludmilla e ele, Ronaldinho Gaúcho. Isso mesmo, se eu ver direito. É Safadão, Ludmilla e Ronaldinho Gaúcho. Tu pode falar mal.
7: Por essa vocês não esperavam, né?

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11: Bora, bora, turma, 2h15, vem com a gente, bora lá, bora cá, com a parceria LS Tractor, os parceiraços aí até as 16 horas. 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Tempo fechado aí, né? Tá cinza hoje. Segundo a Metsu, possibilidade aí já de instabilidade já pra hoje ainda, né? 17,4 a temperatura, umidade está bastante alta, 85% a umidade relativa do ar nesse momento. 2h16, Marilene, turma, bom? Tudo certo? Como é que vocês estão aí? Bora com o Zé Ramalho então! Opa, fala aí meu queridão, como é que tá a língua Libório? Tudo certinho? Tudo certinho meu querido? Vamos trazer uma boa aí pra ti. Segura o tchan aí que tu vai ouvir.

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0: tamo junto. Bora, bora, turma. 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Opa, na Serra Gaúcha, nesse momento 17 graus, tá bem parecidinho com o Sobradinho, viu, Limba? Bem parecidinho, aqui 17.3. E a distração do aposentado é essa, montar um quebra-cabeças, né? Eita, quantos? 10, 15 mil peças aí? Coisa boa, né, meu querido? Um tempinho assim. Essa braba eu queria pra mim também, viu? Essa braba eu também queria, tá, agora. Comendo um bolinho frito, montando um quebra-cabeças. Oh, beleza! Um abração aí, obrigado pela companhia. Fala aí, nega, daqui a pouquinho tá saindo, tá? Eu vou abrir o bloco agora com Alma Nova, que tá aí no bloquinho.
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2: Tamo junto, turma. 2:45. 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Pra quem? Deixa eu só conferir aqui, é. Luciara, deixando um alôzão pro Newton. Vamos nessa então, Luciara. Um alôzão pro Newton. Vamos abrindo aí com Jorge Matheus. Ô, Luiz Carlos. Campos Borges, é Júlio de Castilhos na área, né? Daqui a pouco tá saindo, tá? Segura aí, segura o tchan aí, que já tá saindo as tuas.

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Beleza pura, 3 horas pontualmente. A temperatura caindo, hein, moçada? 16,6 nesse momento aqui na Altos da Matriz. 16,6, umidade subindo. É, bem estabilidade por aí. Se liga então. Aí sai de casa, já leva o guarda-chuva. Melhor prevenir, né? Melhor prevenir do que remediar. Bora, bora, galerinha do bem. Vamos que vamos, então, com muito mais música por aqui. 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

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Então vem com a gente. Alôzão, alôzão agora vai pra quem? Vai pra... quem? Pro Maninho. Estamos aqui na obra, na quinca. Renan, isso? Renan, a turma aí na obra, aí na linha quinca. Aquele abraço. Obrigado pela companhia, turma. Um abração aí. Bom trabalho.

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15: Só bora, turma, só bora lá, 13h18, vem que tem muita música boa pra você, já aproveita, já pede a tua aí, manda aquele zap no 51-3742-1090, a gente segue sempre com a parceria da Cantina Batista. 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Então, meu amigo, tamo junto, claro. Aquele abraço aí, meu querido. Muito obrigada pela companhia. É nóis, meu queridão. Abração aí, seu Vili, sempre na sintonia aí. Então, a gente abre esse bloquinho. Vamos com o Nati Roots. Quero ser feliz também. Vamos com aquele bloquinho bem good vibes. Na sequência, Soulja, Not Done Yet. Fala aí, meu queridíssimo Serginho Vieira. câmbio, tá na escuta.

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Bora, bora! Vem com a gente, 13h34! 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Coração grandão, né? Coração é brasileiro. Alôzão pra Zeli da Bela Vista, tá na sintonia aí, tudo bom, Zeli? Deixando alôzão pra Clarice do Tá Bonzinho, seu Vili na sintonia aí também, né, seu Vili? Já mandei aquele alôzão aí. Alôzão então também pra... Tem mais? Meu Deus, eu fiquei devendo aí, rapaz do céu. Fiquei devendo, Luiz Carlos, a tua... Que coisa de louco. Vou fazer o seguinte... Eu vou trazer nesse bloquinho, tá? Deixa eu trazer aqui. Vou trazer um papas da língua agora, tá? Vou trazer um papas da língua agora pra ti, tá bom?

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6: Belezinha, belezinha, turma. Bora, bora, então. 13h53, 3h53. Nós, nós. Seguimos por aqui. Deixando aí aquele salve. Vai pro Jorge. E pro Rafael na escuta aí, um abraço, gurizada. É nóis aí. É nóis na fita. Tamo junto, Manolo. 15.3 a temperatura, 87% a umidade relativa do ar. Vem que tem a saideira agora. A saideira já, rapaz. A saideira. Saideira. Até amanhã, então, negão. Isso aí, até amanhã. Já vamos fechando, passando a régua por aqui, então. 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Vamos fechando, trazendo aí a saideira assim, ó, a gente fecha com... Vamos fechando com Traia Véia. Pra fechar assim, ó. O nosso fechamento é assim. Sinônimos e se Deus me ouvisse.

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Legal, gente, muito boa tarde. Estamos aí chegando para você agora 4 horas com mais 4 minutos. 4 e 4, mas que tal? Com mais 4 segundos. Cruzes, incrédulo. Mas o 4 agora, Deus o livre, né? Só faltava estar 4 graus, né? Mas não, tá bem mais do que isso. Tá bem mais. 15,1 a temperatura nesse momento, com 87%. A umidade relativa do ar em Sobradinho, na quadra alta da Matriz. Boa tarde, Zeli Correia, de Bela Vista, tá ligada na programação. Pediu por aqui a Barquinha com os Atuais, oferecendo para Clarice Arreal do Tabonzinho. Barquinha com os Atuais, deve ser o Barco do Amor, né? É isso, Zeli, deve ser o Barco do Amor dos Atuais, né? Abraço para vocês, obrigado pelo carinho da audiência. 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

Vamos lá, trazendo a nossa primeira atração musical. Já vamos pagar pedido por aqui. Já vamos atender o pedido musical da Zeli Correia, que pediu o barquinho, barco, barcão do amor dos atuais.

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9: Olha aí, já de volta para você, 4 horas já com mais 16 minutos. Programação das bandas aqui na Jacuí 97.3 FM. Vamos ver quem está conosco por aqui. Vamos, daqui a pouquinho, atendendo o pedido musical da Jurema, que eu fiquei devendo música para ela ontem, aqui no final do programa. Vamos atendendo hoje, pagando pedido hoje, tá bom, Jurema? É aí da Grande do Silêncio, acompanhando sempre a nossa programação também, né? Muito obrigado pelo carinho da audiência, ótima tarde. Vamos ver quem mais está na programação. Pedindo banda Pérola Negra, deixa eu ver quem pediu aqui, foi o Renan Lima, é isto, Renan, aquele abraço, obrigado pela participação, tá oferecendo aqui música, vamos trazendo aqui a música do Pérola, da banda Pérola Negra, Conversa de Cigana, oferecendo pro Maninho, estamos na obra na linha Quinca, aquele abraço, obrigado pela participação, é o Renan Lima deixando seu recado no programa de hoje também, né?

0: Nosso 3742-1090 para você deixar teu recado participando aí da nossa programação. 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Boa tarde, tô só na espera da minha música. Ah, tô na horta com o rádio bem alto. Aonde tá o rádio bem alto? Ah, o volume. Ah, tá. Achei que tinha pendurado o rádio lá na lado alto, né? No volume, agora entendi, né? Abraço, Jurema, obrigado pela participação. Tá chegando já já na sequência a tua canção por aqui, tá? Quem mais tá com a gente por aqui? Sempre, aliás, tá? Ele que gosta do bailão, ele que gosta do estilo da música popular do Sul. Lá em Caxias do Sul, nosso amigo Osmar, ele que é da região aqui de Lagoão, né? Tá há alguns anos já lá pra região da Serra Gaúcha, lá pra Caxias do Sul. Sintonizados, ou melhor, conectados, né? Na programação das bandas. Roda pra nós. Na sequência da programação, Banda Ecos. Muito bem. Vamos trazer primeiro essa daqui da banda Indústria Musical, Fim de Noite, na voz da Loiara Guever. Depois, Duas Vidas em um Só Coração. Musical Calmon, daqui a pouquinho também. 4h21 agora. 14,8 a temperatura.
1: Não consegue.
0: Salve, salve também. Vamos fazer um teste aqui agora. Vamos ver se estão ouvindo, né? Vamos ver se estão conectados lá em Agudo. A Grace e a Elisa. Vamos fazer um testezinho aqui, ver se estão ouvindo lá, né? Pessoal lá do Super Liz. Aquele abraço. Bom final de tarde.

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Muito bem, de volta já para você, 4 horas com mais 32 minutos. É isso aí, Jorge, eu concordo bem com o que tu tá falando. É exatamente isso, né? Como é que temos, nosso amigo Volney, tudo certo? É, que tal, o que que achou aqui a situação do Neco Lindbergh, ó, esfriou ali. Esfriou, olha ali a situação do Neco, ó. Falando nisso, tá lá embaixo ele, ó.

Muito bem, 14 graus com 5 décimos a temperatura. Pergunta para ele quando chegar se ele tá achando bem frio, um pouco frio. Que momento, né?

Vamos seguindo por aqui, trazendo o recado. 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

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Da Colina Produtos Coloniais, na 287, quilômetro 185, Rincão do Pinhal Agudo, com aquele delicioso café colonial aos domingos agora também, né? 4 horas com 35 minutos, vamos com banda Passarela. Falando em Da Colina, o pessoal tá ouvindo lá, ó. Câmbio! Como é que estamos? Tudo certo, Francial? Tá bem, vamos tocar, pode ser agora também, né? Pediu aqui Beira da Estrada com banda Estúdio. Vamos programar essa pra sequência. Já antes temos banda Passarela. Te amo, tá chegando depois Beira da Estrada com banda Estúdio.

Aí o sucesso da banda Estúdio. Quem nunca parou na beira da estrada, que atire a primeira pedra, nem que fosse só pra dar uma desaguada de vez em quando, né? É. 14 graus com 4 décimos a temperatura, 88%, umidade relativa. Não dá pra abrir muito o microfone aqui quando o Jorge tá aqui, né? Abração, nosso amigo Vanderlei Steindorf. Como é que estamos? Pessoal de Candelária acompanhando a nossa programação. Obrigado pelo carinho da audiência. Obrigado pela carona, né? Opa, tudo bom, guri? Tu que é o Vanderlei, né? Então, beleza? Aquele abraço, tchau. Que figuraça, Vanderlei. Esse que vai aparecer na região Centro-Serra na segunda-feira pra comer uma carne na casa de alguém aí, né? Diz que até a carne vai trazer. Como é que vamos dizer que não, né? Diz que é lá na linha Herval, parece. Vamos trazer mais uma na sequência da programação, trazer pra você sucesso da banda Doce Pecado. Eu liguei só pra dizer que eu te amo. Barbaridade, canção linda pra esta véspera do Dia dos Namorados. Já comprou presente pra namorada, Jorge? Já? Eu não vou te perguntar o que tu comprou, né? Eu não comprei nada, só o que eu te falei antes daí. É. Esse ombro aqui sempre vai ser teu, né, gente? Só liguei pra dizer que eu te... Olha, se tu não comprou presente ainda pra namorada, faz o seguinte, viu, che? Uma cesta cheia de bergamota e um quilo de torresmo já é um baita de um presente, né, gente? 16 pra 5, vamos trazer dos pecados aqui assim, ó.

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0: Vamos lá, chegamos com mais uma edição, mais um bloco, mais uma edição, começou às quatro, né? Mais um bloco da programação das bandas por aqui, faltando 7 minutos agora, 7 faltam para 5 da tarde. A Jurema, não, mas a Bergamota com torresmo, ela disse que dá desarranjo, será? Não sei, eu nunca vi essa mistura, né? Mas enfim, não precisa comer ao mesmo tempo também, né, Jurema? Tome as bergamotas de manhã, ou de tarde, né? E os torresmos de manhã, uma coisa assim, né? Aquele abraço, obrigado pela participação. Quem mais está deixando recado por aqui? É o nosso amigo Fabrício. É o seminarista Fabrício lá em Santa Maria, acompanhando a nossa programação. Obrigado pelo carinho da audiência. Quem mais está deixando seu recado aqui na nossa programação? Franciel Raman, como é que estamos? Tudo beleza? Tudo certo? Aquele abraço, obrigadão pelo carinho da audiência, toda a equipe aí do Da Colina Produtos Coloniais. 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Muito bem, estamos recebendo visita aqui em nossos estúdios. Coordenador? Vice-coordenador ou vice-presidente? Mesma coisa, vice-presidente, coordenador, enfim, né? Está envolvido até a cabeça, quer dizer assim, com o 23º Festival do Cabrito em linha... 23º, eu falei, né? Certo, né? 23º Festival do Cabrito em linha Erval, no próximo domingo. Neco Lindbergh, nosso colega, né? E também um dos... organizadores, porque são várias mãos envolvidas, né, Neco? Primeiramente, boa tarde, tudo bem?
1: Boa tarde, Samar, tudo bem?
0: Tudo certo.
1: Um abraço aos teus ouvintes aí também, né? E estamos aí com a 23ª festa do Cabrito, né? Já praticamente tudo pronto, né? A gente já... Quer dizer, nós não descansamos, né? Te lembra que eu te falei quando nós terminamos o 22º, já vamos achar alguém que vai animar o 23º. Isso foi... logo depois que paramos lá com o 22º. E a preocupação da carne também começa logo lá, porque a gurizada lá que cria os bichinhos lá, eles já se preocupam logo em pegar, comprar os filhotes, coisa assim. Então isso passa o ano envolvido naquilo ali, né?
0: É, acaba, não é simples, não é muito fácil, né? Ver ali, almoçar lá, tudo pronto, é tudo bonito.
1: Isso.
0: Mas tem todo um trabalho, né?
1: Ah, isso envolve, que nem eu falei, né? Não todo mundo, que nem no dia lá são mais de 100 pessoas, né? Que a gente envolve lá no trabalho, mas o pessoal da diretoria aí, como eu falei, envolve lá já desde o início, questão de bandas, carne, enfim, reformas, melhorias no ginásio, na toda a infraestrutura que tiver, né? E isso tudo vai envolvendo, né? Então, é uma preocupação que a gente tem sempre, né? Para poder bem atender a todos, né? E questão de estacionamento.

0: carne, ela é toda servida na mesa, né? Então depende aí de mais de 40 pessoas só para servir carne, né? Porque o cabrito ele tem que ser servido quente, né? Então, e um agradecimento aqui especial também às comunidades vizinhas, além da nossa, que temos lá, né? Que nem todos ajudam, muitas vezes, né? Mas aí muitas comunidades se fazem presente, pessoal de Arroio do Tigre, pessoal aí de toda a região, outros municípios, né? Que vem lá, ontem nós estávamos lá ainda esquentando os fornos, né, para ver se estava tudo funcionando,
1: tô
0: normal,
1: tocando,
0: né?
1: Tocando ponto, tem a opção do cabrito assado no forno.
0: Exato.
1: E na churrasqueira, na brasa. Tem essas duas opções também.
0: Exatamente. Então, o cabrito assado no forno, ele fica mais suculento, né?
1: Uhum.
0: Aí quem prefere já uma carne um pouco mais enxuta, aí já prefere então o espeto. E aí então nós estivemos lá ontem esquentando os fornos, fazendo lá o pontapé inicial, né? Pra ver se tá tudo ok, né? Ver como é que tá os temperos.
1: Ah, eu ia perguntar, já experimentando os temperos também.
0: E aí pessoas ligando ou se oferecendo para trabalhar, se já tava fechado, né? Então, é assim, a pessoa gosta de tá junto lá no entreveiro, né?
1: Então, pedido para uma pergunta de ouvinte aqui, a carne só de cabrito ou tem de gado daí?
0: Não, tem gado, tem galeto também, alguma coisa pro pessoal que não come cabrito, né?
1: Sim.
0: Que muitas vezes a pessoa quer acompanhar, né? E não gosta de cabrito, mas quer estar na festa, né? Então a gente tem outras opções aí, né? Um gadinho, galeto também.
1: Saladas, né? Aquele aperitivo também, né?
0: Tem aperitivo, né? Com vários tipos de aperitivo. E seladas também, são mais de 10 espécies entre seladas. Como é que é? São vários tipos dele, né? E além da sobremesa, né?
1: É um ponto forte do almoço também, né?
0: É.
1: Sobremesa.
0: Sobremesa, mais de 10 espécies de sobremesa também, né?
1: E o leilão vai ter esse ano também?
0: Vai.
1: Sempre tem.
0: Leilão,
1: né?
0: Esse é tradicional, o leilão do cabritinho lá, né? E esse sai caro, né? Esse vai longe.
1: Muito
0: Mas
1: bem.
0: É uma tradição lá, desde o primeiro festival que a gente começou lá com um salãozinho pequeno, né? Vendia lá mais que. Não conseguia botar mais de 150. Na época era janta, né? Às vezes é de noite, né?
1: Sim.
0: E depois que tivemos o ginásio, então, aí que começamos a fazer durante o dia, né? Melhor. Porque até questão de estacionamento, tu vai chegar no lugar lá que tu não conhece direito, né? De noite. Muitas vezes. Nós tivemos muito azar de pegar muitos festivais com chuva.
1: É. Inclusive ano passado.
0: Ano
1: né?
0: passado.
1: No dia acho que até que não, mas.
0: É, mas estava tudo alagado, né? Sim. Então, aí foi onde a gente colocou brita.
1: Sim.
0: Tudo, né? Ao redor do ginásio, estacionamento, tudo. Então é tranquilo, né? Mesmo que fosse chover. Estrada muito boa, até estávamos fazendo. Agradecimento aí à Prefeitura Municipal também. Estavam fazendo a estrada também, já estava boa, mas mais um retoque aí, né?
1: Então, ainda voltar um pouquinho sobre a questão dos ginásios, né? Vocês servem lá 500 almoços, é um ginásio que comporta, pensando já na parte da tarde, né, da questão da reunião dançante, comporta com praticamente aí, ou tranquilamente, 800, 1.000 pessoas.
0: Mil pessoas.
1: Um grande ginásio, né?
0: Sim, 1.000 pessoas, tranquilamente, como já botamos 1.000 pessoas lá e acredito que não vai ser diferente.
1: E como é que vai funcionar, tipo, enfim, as fichas para o almoço já esgotadas, né? Tudo já colocadas. Aí tem pessoal que quer ir só à tarde, só para curtir o baile, só para curtir o terceiro dimensão.
0: Pode chegar tranquilamente, é R$30 a entrada, né?
1: Começa às duas, né?
0: Duas horas começa, né? E são 4 horas, né? Como a gente já vinha falando, são 4 horas de bailão com toda a estrutura completa aí, né? Do terceira dimensão, que inclusive vem no sábado, né?
1: Exato.
0: Deixar tudo instalado. Que eles vão estar na Argentina, né? Fazendo.
1: Amanhã. Dois locais na Argentina amanhã e dois eventos no sábado. E a estrutura. E lá, como na Argentina, eles não conseguem entrar com equipamento lá, né? Então
0: Sei.
1: Lá tem, né? Então só vai só os músicos, o ônibus, a banda, enfim.
0: Uhum.
1: E a estrutura já vem aqui para Linha Herval já no sábado.
0: No sábado, né? Com certeza. Então a gente faz um convite especial aí a toda a região, né? Que não conseguiu também uma ficha aí para o almoço, né? Mas venham de tarde, venham fazer a festa com a gente lá, né? Vão ser recebidos da mesma forma do que o pessoal que adquiriu ficha, né?
1: Então, confraternizar entre amigos,
0: exato,
1: celebrar a vida, né?
0: Tomar uma gelada, né? Vai ter segurança, bem tranquilo, já desde o estacionamento, é tudo muito tranquilo. E, que nem eu falei,

0: Estacionamento não tem, mesmo que fosse chover agora, não vai ter perigo lá de atolar caro, né? Não tem problema nenhum. Não.
1: O valor, valor do ingresso só para tarde?
0: 30 pila.
1: 30 reais.
0: 30 reais.
1: Ingresso acessível, tranquilo.
0: Exato, pelo tamanho da banda hoje, né? Então... E um agradecimento especial a ti também, né? Pela força que tá dando aí também, desde já do ano passado, né? Vamos continuar essa parceria aí com, né, GM Produções.
1: É, vamos lá.
0: Sucesso sempre. Com certeza.
1: Maravilha, então. Mais alguma
0: questão aí,
1: que
0: isso queira aí,
1: ressaltar? Né? Só reforçar o convite
0: lógico,
1: mesmo, né?
0: Lógico, reforçar.
1: Daqui a pouquinho mais, eu tô tentando aqui, tô falando com o André, o vocalista.
0: Sim.
1: Mas ele tá no trânsito agora, então nós vamos respeitar, né?
0: É.
1: Tá no trânsito, não vai conseguir falar com a gente agora, mas segundo ele vai conseguir aí. Daqui a pouquinho, 10, 15 minutos, talvez consiga bater um papo para reforçar o convite também. Daqui a pouco a gente vai conversar com ele aqui também.
0: Maravilha.
1: Tá bom?
0: Valeu, Gisemar. Obrigado. Beleza? Pelo espaço aí.
1: Maravilha, então.
0: E vamos lá, vamos ouvir uma do terceiro aí, quem sabe.
1: Uma do terceira dimensão? Pode ser mais de uma?
0: Mas então.
1: Deixa eu ver que eu tinha programado, não sei o que aconteceu aqui.
0: Mas também não quero escolher bater o programa.
1: Não. Deus do livro, o ouvinte é que manda aqui, né?
0: Que barbaridade.
1: Cadê? Aqui, ó.
0: É
1: um medley, um sucesso. Aliás, são a banda que tem 50 anos de história, são 5 décadas. Se for regravar os grandes sucessos de uma em uma, não cabe num CD. Então o pessoal tá regravando as canções antigas que fizeram sucesso, né? A Maria Tchá Tchá Tchá, enfim, vai vir muitos ainda. Na sequência, com certeza, logo na sequência. Mas tem esse popurri, esse medley aqui. Algumas canções que o Terceira Dimensão gravou durante sua história aí. Sua trajetória de 50 anos de sucesso. E a gente traz na sequência para quem está ouvindo e o nosso programa. Está em dúvida se vai na linha Erval no próximo domingo. Para ficar com aquele pezinho coçando até domingo. Com essa aqui agora, beleza?
0: Simbora então.
1: Vamos que vamos.
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1: A Maria mais famosa do Rio Grande, essa aqui, ó.

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0: Muito bem, já estamos de volta, 5 horas agora mais 21 minutos, a hora certa, 5h21. Essa é a programação do Bandas na Jacuí 97.3 FM, sempre com oferecimento da mecânica do Jairo. É, sempre com a mecânica do Jairo, nós temos aqui o quadro TBT das Bandas. Hoje nós temos, excepcionalmente hoje, nós vamos fazer uma entrevista aqui, para ter um papo rapidamente, para não tomar muito do tempo, né, do nosso amigo André Malman, atual vocalista da banda Terceira Dimensão. Então, no quadro TBT das Bandas, nós vamos recordar algumas histórias, algumas canções, algumas bandas que o André teve passagem. A gente vai trazer aí no quadro TBT das Bandas hoje um bate-papo com o André por aqui, sempre com oferecimento da mecânica do Jair, linha 4 Ibarama. 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André Malman, me ouve bem? Onde andas? Já na Argentina ou ainda no Rio Grande do Sul? Tudo bem?
1: Boa tarde, Gilcimar. Boa tarde aos ouvintes da Rádio Jacuí FM. Estamos aqui no Brasil ainda.
0: Tá? Ainda
1: estamos
0: no Brasil.
1: Aqui na minha cidade, Humaitá.
0: Em Humaitá.
1: Isso.
0: Maravilha, então. Daqui a pouquinho você preparando para ir para a Argentina, amanhã, sexta e sábado, né?
1: É, isso mesmo. Amanhã a gente vai estar na Argentina, no sábado também, né? Então a gente vai sair a percurso para lá amanhã cedo mesmo.
0: Maravilha, então. André Malman, conta um pouquinho da tua história aí, hoje, à frente desta banda cinquentenária do município de Horizontina, né?
1: Exato, exato. A gente fica muito feliz.
0: É uma grande responsabilidade, com certeza, né?
1: É verdade, não é 50 dias, né? São já 50 anos completados, né? Uhum. Então a gente tem uma alegria de falar dessa banda, que é uma banda que a gente ouvia desde pequeno, né? Onde que uma história bonita de tantas músicas consagradas. Eu digo pra você que eu acho que a banda Terceira Dimensão é uma das bandas que mais músicas destacadas hoje no Brasil, assim, no gênero popular do Sul, com músicas baileiras, né? Então eu fico muito grato de estar à frente dessa banda, que tem um carinho muito grande, e ainda mais gravando esse DVD, onde que eu posso também botar um pouquinho dessa minha essência, dessa minha marca, juntamente com a Terceira Dimensão.
0: Quais as bandas que já tiveram o privilégio de ter essa tua essência, esse teu lado artístico antes, além da banda Terceira Dimensão? Um pouquinho dessa resumida a tua história aí na,
1: sim,
0: na
1: sim,
0: parte
1: sim,
0: das bandas.
1: Exato. A gente teve aí um período de 9 anos do Calmon, onde que eu gravei 2 DVDs também, né? Tive esse prazer de estar lá, né? Já tive um período também no Corpo e Alma, já tive um período também na minha carreira solo, André Malman e Banda. Aí agora, depois da pandemia, a gente fez então esse projeto juntamente com a Terceira Dimensão, né? Então esse é um pouquinho da nossa história resumida.
0: Qual que foi a tua primeira banda, André?
1: Minha primeira banda que eu tive, assim, banda conhecida, foi Calmon.
0: Olha só, então já, com certeza, já é uma grande história, começando com... Quais as canções de destaque do Calmon que tu gravou na época?
1: Na época ali, cara, gravei Duas Vidas, gravei Ao Sul do Meu Coração, a música Sol e Lua, que foi uma música inédita que eu tive o prazer de gravar, até a música que é uma letra minha, Quando Me Apaixonei. São várias canções que eu tive o prazer de gravar na época.
0: Maravilha. Tem um amigo nosso aí que domingo disse que vai ter servir bastante carne. Já comeu carne cabrita, André?
1: Na verdade, já, mas faz muito tempo já.
0: Tem um cara
1: que... Mas deve ser maravilhoso, né?
0: É maravilhoso, pessoal, aqui vou te contar. Tem um cara aqui que vai te servir carne cabrita, vai te dar uma boa tarde aí.
2: Ah, é?
3: Tudo
2: é.
3: Bem, André?
1: Tudo bem.
3: Tudo bem, né? Vice-coordenador aí da comunidade do 23º Festival do Cabrito.
1: Mas olha... exato, lá em Linherval.
3: Linherval. Tem ansioso aí para receber você e toda a banda, né? Com certeza serão muito bem recebidos. O pessoal está ansioso, toda a região aqui, porque o nosso festival ele é regional já, né?
1: Sim.
3: E teremos o prazer, então, esse ano de poder curtir aí a você em Terceira Dimensão, né?
1: que bacana. Fico feliz.
3: Que bom. Serão muito bem-vindos aí. Então, vocês fazem toda esse turnê aí na Argentina e depois vem para o Brasil novamente.
1: Exatamente.
3: Muito bem.
1: Então vai ser esse o nosso final de semana abençoado por Deus e tudo vai dar certo, se Deus quiser.
0: André, para quem não viu o Terceira Dimensão nos últimos tempos aqui, o que pode esperar da Terceira Dimensão, hein? Domingo?
1: Cara, meu amigo Justemar, o nosso repertório ele é bem eclético, tá? A gente tem um... é como eu falei antes, né? A gente tem muitas músicas conhecidas e a gente não pode esquecer dessa essência que o Terceira Dimensão é, uhum, certo?
0: Certo.
1: E então a gente vai trazer um repertório bem diversificado, tá? Para quem que estiver lá na festa, para os casais, para as famílias, curtir, dançar, cantar com a gente também, as nossas músicas novas também, que a gente vai estar apresentando para o público lá, até para o pessoal aqui da Rádio Jacuí já está tocando nossas canções, né? Então a gente fica só agradecer, tá? Pelo carinho, os fãs que a gente tem, os amigos que a gente conquista, nos eventos que a gente realiza. Então domingo pode esperar com certeza o nosso repertório bem diversificado.
0: Fala um pouquinho também, André, sobre o lançamento dessa semana aí, né? A Resposta, uma canção aí que está sendo muito bem aceita também, né?
1: Sim, sim, sim. A gente lançou... Essa foi a segunda música, uhum, desse DVD de 50 anos que a gente gravou, né? Que foi lá na cidade de Guarapuava, Paraná. Então, o primeiro lançamento que a gente teve foi aquele medley de sucessos, né? Que eu tive o prazer de fazer todo ele. Na verdade, na questão de todo o repertório da banda Terceira Dimensão, né? Uhum. Então, a gente teve uma ajuda também... É pra gente selecionar todas as canções, porque em 15 faixas, você colocar uma música em cada faixa seria uma coisa muito pecável, né?
0: Exato.
1: Porque tantas músicas conhecidas que o Terceira Dimensão tem, a gente deixar alguma coisa de fora, então eu não podia pecar. Então eu tive que fazer esses medley aí de sucessos aí para poder abranger mais canções no DVD.
0: Ô André, tu já pode nos dar um spoiler aí? Esse foi o primeiro medley de sucessos. Tem outros, tem outras canções aí que tu possa ressaltar pra gente que foram regravadas neste formato ou não?
1: Claro, claro. Tem mais um medley de sucessos. Esse foi um medley da Maria Tchá Tchá Tchá, né? Ah. E aí vai ter mais um medley da Sereia, que também tem mais 8 canções, 8 só um pedacinho dos solos, né? Uhum. E com a canção, né, em cima. Então, tenho certeza que muitos amigos vão adorar também, né? Então, e mais 2 medleys ainda de valsas, uhum, e mais um medley de shots que a gente gravou nesse DVD de 50 anos.
0: 99 alguma coisa, com certeza vai estar, né?
1: Essa é a primeira, né? Como é que vou deixar de fora uma canção lindíssima dessas, né?
0: É verdade. E a outra, deixa eu me lembrar aqui, o Nosso Amor Terminou também, regravaram ou não?
1: Nosso Amor Terminou juntamente com o Vanderlei Rodrigo, exato.
0: Uhum. Ah, essa canção é linda, essa canção, né?
1: Ah, não, essa canção, ela é um hino. Ela foi a primeira, vamos falar assim, gravação que foi realizada na época... do disco de vinil foi o segundo LP que foi lançado, uhum, mas a primeira música que foi gravada no Terceira Dimensão com o Vanderlei Rodrigo foi a música Meu Amor, e logo após eles lançaram o segundo LP com a música Meu Amor ao vivo, acho, e justamente com o Nosso Amor Terminou, né, que, uhum, que foi o destaque no segundo LP.
0: Essa canção, a última vez que eu vi o Terceira Dimensão ao vivo, a abertura do Terceira Dimensão, não sei se é ainda, André, mas a abertura do Terceira Dimensão é a música Nosso Amor Terminou, a introdução ali, que é fantástica essa canção.
1: Sim, a gente entra com a abertura falada, né, com a abertura tocada tal, e aí eu canto a música Um Pedacinho do Seu Coração É Meu, uhum, e logo após a gente entra com a abertura Nosso Amor Terminou, exatamente.
0: Maravilha, tu viu só? Então tá, beleza. André, obrigado pelos teus minutos aí para bater um papo com a
1: capaz,
0: gente.
1: Capaz,
0: eu que fico grato. Se encontra aí no próximo domingo para cantar Nosso Amor Terminou, Maria Tchá Tchá Tchá, Sereia, Faz Tempo Que Eu Te Tentei, e tantas outras.
3: E muito mais.
0: E aquela outra,
1: tio. E muito mais.
0: Aquela outra, Vou Pra Santa Catarina, com certeza, também vão cantar, né?
1: Mas essa vai ser a primeira, né?
0: Essa aí não pode ficar para trás, né?
1: Essa não tem o que fazer, né? Essa aí é um hino consagrado já da Terceira Dimensão, né? Então, é uma canção que a gente repete umas 2 vezes, até 3 vezes no evento, juntamente com a música Se For Chorar, Manda Áudio, uhum, que é o nosso lançamento primoral aí, que a gente lançou a minha vamos falar assim, a minha voz com o Luiz, né? Juntamente Sim. com, relembrando sucessos da época do Calmon também, né?
0: Sim.
1: Então a gente tem o prazer aí de dividir o palco para cantar esses grandes sucessos para os amigos aí. Na verdade, para todo mundo dançar e cantar, né? Isso eu tenho certeza que vai ser uma festa imperdível.
0: Maravilha, então. Um abraço e a gente se encontra por aqui domingão, beleza?
1: Beleza, até domingão e um bom final de semana para nós. Abençoado por Deus.
0: Até lá, tchau, tchau, valeu.
1: Valeu,
0: tchau, tchau.
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0: Valeu, 5 horas com 32 minutos, tá aí o André reforçando o convite então, beleza, Neco?
3: Valeu, valeu, obrigado mais uma vez aí, Josemar, aí pelo esforço todo aí, nós... E deu certo, nós conseguimos falar um pouquinho.
0: Deu certo.
3: Aí,
0: né? Vamos fechar aqui a nossa programação. Nosso colega Pablo Cardoso já está por aqui. 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E a gente vai trazendo a canção para fechar o nosso programa. Só um trechinho assim para a gente fechar o programa mesmo, porque o Papo Cardoso já está por aqui. Ó. Com certeza essa aqui eles vão tocar também. Escuta aí no fone. Aí, escuta aí. Essa aqui não tem como Terceira Dimensão não tocar. Ó. Somos dois apaixonados. Eu sou Lima. Abraço a todos. Até amanhã.

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0: 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Final dessa tarde da quinta-feira, vamos de limpa banco.
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0: É, gauchada, bueno, por aí vai arredando as cadeiras, né? Que por aqui nós vamos se aproximando pro seu baile gaúcho, seu baile campeiro, desta quinta-feira, 11 do mês de junho. Estamos com 5 horas 44 minutinhos, 5h44, 13 graus e 5 décimos de temperatura, 89% da umidade relativa do ar aqui na Quadrados da Matriz, no centro da cidade de Sobradinho. Pablo Cardoso por aqui, te fazendo companhia, então. A partir de agora até as 7 horas da noitada, tá bom? Até as 7 horas da noite, até as 19 horas, o melhor da música gaúcha, o melhor da música campeira, para embalar bem teu finalzinho da tarde, o início da noitada da sua quinta-feira. Quinta-feira já é quase sexta, né, tia? 3742-1090 é o nosso telefone, tá liberado para você fazer sua ligação ou tá mandando sua mensagem de texto ou de áudio para o nosso WhatsApp. Tá valendo aí sua mensagem ou ligação também, tá? 3742-1090. 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Vamos que vamos por aqui, faltando 15 para 6. Iniciando ao som do Sandro Coelho, a saudade mandou avisar aqui na sua 97.3.

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É, já temos de volta por aqui, né? Final da sua tarde, logo logo início da noitada da sua quinta-feira. Vamos que vamos por aqui até as 7 horas, com aquelas gaúchas boas aí pra embalar bem teu finalzinho da tarde e o início da noitada também, né? 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Vamos mandando um quebra-costela apertado aí pro nosso amigo Patrick, né? 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Faltando 6 minutinhos para 6, 6 para 6, seu final de tarde. Hoje a garganta não tá ajudando muito, né? Essa oscilação de temperatura aí, pega resfriado. Garganta já dá seus sinais de fraqueza, né? É o inverno aí. Para quem gosta de inverno, que não é o meu caso, né? 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Dorinho de Castro de Linha Paz, a segredo, tudo certo, Dorinho? Um abraço pra você e tá, pra ti, o seu Ari, todo o povo de Linha Paz aqui sintoniza com a gente nesse finalzinho de tarde. Um abração pra vocês, nossos amigos aí, nossos ouvintes, né? Quebra a costela apertada. Vamos trazendo por aqui um mau som do Tchê Barbaridade, uma boa do Tchê Barbaridade. Vamos com Vida de Gaúcho aqui no seu Limpa Banco. Gaúcho aí!

Boa tarde, você que nos acompanha neste final de tarde de quinta-feira, na hora da Ave Maria. Nessa quinta, queremos rezar a Nossa Senhora da Saúde, pedindo a Maria que interceda junto a seu Filho, Jesus Cristo, a te conceder a saúde do corpo, do espírito, da alma, do coração e das atitudes. O anjo do Senhor anunciou a Maria e ela concebeu do Espírito Santo. Ave Maria, cheia de graça, o Senhor é convosco. Bendita sois vós entre as mulheres e bendito é o fruto do vosso ventre, Jesus. Santa Maria, Mãe de Deus, rogai por nós, pecadores, agora e na hora de nossa morte. Amém. Eis a serva do Senhor. Faça-se em mim, segundo a vossa palavra. Ave Maria, cheia de graça, o Senhor é convosco. Bendita sois vós entre as mulheres, e bendito é o fruto do vosso ventre, Jesus. Santa Maria, Mãe de Deus, rogai por nós, pecadores, agora e na hora de nossa morte. Amém. E o Verbo divino se encarnou e habitou no meio de nós. Ave Maria, cheia de graça, o Senhor é convosco. Bendita sois vós entre as mulheres, e bendito é o fruto do vosso ventre, Jesus. Santa Maria, Mãe de Deus, rogai por nós, pecadores, agora e na hora de nossa morte. Amém. Rogai por nós, Santa Mãe de Deus, para que sejamos dignos das promessas de Cristo. Oremos, concluindo o Ângelus, esta oração do final de tarde. Infundi, Senhor, como vos pedimos, a vossa graça nas nossas almas, para que nós, que pela anunciação do anjo, conhecemos a encarnação de Cristo, vosso Filho, pela sua paixão e morte na cruz, sejamos conduzidos à glória da ressurreição. Por nosso Senhor Jesus Cristo, vosso Filho, que é Deus convosco, na unidade do Espírito Santo. Tenha você um ótimo final de tarde, um bom descanso e que Maria interceda por ti. Em nome do Pai, do Filho e do Espírito Santo. Amém.

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0: É, galera, temos de volta por aqui, né? Seu final de tarde, já dá pra se dizer quase início da noitada da sua quinta-feira, 11 do mês de junho, né? 6:10, 6:10, se eu limpar banco por aqui, até às 7, tá bom? Estamos com 13 graus e 3 décimos de temperatura, 89% está a umidade relativa do ar aqui no centro da cidade de Sobradinho. 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Abraço e aquele quebra-costela apertado aí para todo o povo da região de Espumoso aí, Campos Borges, Alto Jacuí, tudo o pessoal que se sintoniza com a gente para esses lados aí que pega muito bem por lá, né? A Jacuí FM via rádio. Passando para vocês, tá bom? 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
0: 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Nossos amigos aí do supermercado Avenida. 6 horas 16 minutinhos, 6:16, 13 graus e 3 décimos de temperatura. Aí a chuva prometeu hoje, mas não veio, né, tchê? E tá um clima agradável e na nossa região não tá tão frio também, mas é o suficiente aí já pra estragar com a garganta do cara, né? Pega uma resfriada aí já, estraga. Renata e Rosena, as irmãs lá de Albardão, Rio Pardo, tudo certo pra aí, gurias? Abraço pra vocês, tá? Grato pela sintonia, pela audiência, pessoal de Rio Pardo, Nuri de Kessler, linha Paz e Segredo, tá pedindo uma música do Paulo Cardoso. Acabei de mandar um abraço pra você antes, Doreldi. Pra ti, o seu Ari, todo o povo é de linha Paz, tá? Abração pra vocês aí, grato pela sintonia. Quem sintoniza com a gente aqui é o José Pedro, mandando uma lua para a esposa Angélica e para os filhos a Aline e o Eric, né? Tomando um bom chimarrão, mandou foto aí. Nosso ouvinte, José Pedro, abração para vocês aí, tá bom? O povo que sintoniza com a gente. Temos um áudio por aqui, tudo certo? Como é que temos?
2: Boa tarde, meu amigo, tudo beleza? Tarde. Aqui é o Vanderlei, aqui do Caravaggio Segredo. Grata uma música para nós aí do Baitaca, Fruta da Mata. Eu sempre escuto teu programa aí, ó. Tomando chimarrão, escutando o programa aí, ó. Teu programa é nota mil.
0: Aquele abraço, obrigado, Vanderlei. Todo o povo aí do Caravaggio que sintoniza com a gente nesse finalzinho de tarde. Nossos amigos, nossos ouvintes, né? Abraço para vocês aí, tá bom? Tomando um bom chimarrão aí no Caravaggio. Nosso amigo Jonathan Klaus, tudo certo, Jonathan? Como é que temos?
3: Boa tarde, Pablo. Mais um dia no finalzinho da tarde. Curtindo o teu programa aí. O pessoal da DC Construções. Um abraço aí, manda uma música pra nós. Bem arreglado hoje, se possível. Um abraço.
0: São Jonathan Klaus, sim. Bem arreglado então, tia guria, aqui na 97.3.

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Gauchada leve, uma vida mais leve, sintonize, né? Jacuí FM, sintonize aqui no seu limpa banco, né? Faltando apenas 19 minutinhos para 7, 19 para 7, estamos com 13 graus e 3 décimos de temperatura. A temperatura se mantém aí na casa dos 13 graus, né? E 90% está a umidade relativa do ar aqui no centro da cidade de Sobradinho. 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Nosso amigo Jonatas de Barama, tudo certo, Jonatas? Como é que temos por aí, tia? Tudo certo? Abração pra você, toda sua família aí, né? Antes que estão tomando um bom chimarrão, sintonizados com a gente lá, tá pedindo uma dos Monarcas. E é pra já que vamos trazendo por aqui. 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
6: É, galera, já temos por aqui de volta, né? Na finaleira, na Rapa do Tacho. Apenas 6 minutinhos nos separam das 7 horas. 6 para 7 no seu início da noitada desta quinta-feira, 11 do mês de junho. 13 graus e 3 décimos se mantém a temperatura e 90% está a umidade relativa do ar aqui no centro de Sobradinho. 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Obrigado pela sua sintonia, pela sua audiência. Retornamos amanhã a partir das 5:30 da tarde, só com as galdérias do nosso Rio Grande aqui no seu Limpa Banco. Tá bueno? Todos vocês, uma feliz e abençoada noite de quinta. Aquele abraço e até amanhã.

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1: Em Brasília, 19 horas.
2: Está no ar a Voz do Brasil. As notícias do governo federal que movimentaram o país no dia de hoje.
3: Olá, boa noite.
1: Boa noite para você que nos acompanha em todo o país.
3: Quinta-feira, 11 de junho de 2026.
1: Vamos ao destaque do dia, habitação.
3: Mais de 100 mil famílias terão posse de imóveis em periferias de 31 cidades.
1: Novo PAC vai investir 138 milhões de reais para que as prefeituras transfiram a titularidade dos imóveis.
3: Presidente Lula destaca que imóveis públicos ociosos também serão destinados a moradias e outras políticas.
4: A minha ideia era fazer uma prateleira de terra disponível para que a gente não precisasse ter invasão.
1: E ainda, queda no desmatamento.
3: Na Amazônia, a redução foi de 61% em maio desse ano, comparado a maio do ano passado.
1: E no Cerrado, a queda foi de 12%. O presidente disse que apresentará os dados aos Estados Unidos para reverter tarifas contra o Brasil.
3: E nós vamos falar também do Exame Nacional do Ensino Médio.
1: Inscrições terminam amanhã e o presidente do INEP, Manuel Palácios, conversa conosco sobre o que você precisa fazer para não perder a chance de fazer a prova.
3: Na apresentação da Voz do Brasil, Mariana Jungmann e Luciano Seixas.
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3: Mais de 100 mil famílias de 31 municípios serão beneficiadas por contratos de regularização fundiária.
1: Os documentos foram assinados hoje em cerimônia no Palácio do Planalto com a presença do presidente Lula.
3: Uma parceria com o programa Imóvel da Gente, que destina imóveis sem uso ou ociosos para atender necessidades da população, como saúde, educação e moradia.
5: Com a assinatura dos novos contratos nesta quinta-feira, mais de 100 mil famílias em 31 municípios serão beneficiadas com a posse definitiva do imóvel onde vivem. A iniciativa faz parte do programa Periferia Viva e prevê investimentos de 138 milhões de reais do novo PAC para que as prefeituras transfiram as titularidades dos imóveis. De acordo com o ministro das Cidades, Vladimir Lima, é o primeiro passo para dar dignidade a esses brasileiros.
6: Além da gente levar a regularização fundiária, a gente leva a urbanização de assentamentos precários, a gente leva água, drenagem, esgoto, melhoria habitacional, de forma a impactar positivamente vidas.
5: Os novos contratos somam-se a outros 14 em execução. O programa Periferia Viva é uma das ferramentas de democratização e destinação social do patrimônio da União e funciona em parceria com o programa Imóvel da Gente. A ideia é direcionar imóveis sem uso ou ociosos para políticas públicas, como afirmou o presidente Lula.
4: Não é preciso a gente ficar esperando que o movimento ocupe uma terra para a gente distribuir essa terra. A minha ideia era fazer uma prateleira de terras disponíveis, de terras ociosas, para que a gente não precisasse ter invasão, que a gente invadisse o movimento e entregasse para eles.
5: Desde 2023,

0: O imóvel da gente destinou mais de 1.900 áreas em imóveis federais para atender necessidades da população, superando em quase 20% a meta estabelecida até o fim de 2026. A estimativa, segundo a ministra Esther Dueck, da Gestão e da Inovação em Serviços Públicos, é que as ações de moradia, titulação fundiária e instalação de equipamentos públicos beneficiem cerca de 400 mil famílias.
1: O patrimônio da União deixou de ser um conjunto de imóveis para se tornar, mais uma vez, um instrumento de justiça social, de desenvolvimento territorial e de fortalecimento de políticas públicas. A gente já está chegando hoje, com as entregas de hoje, a quase 1.900 imóveis, com a possibilidade de beneficiar 400 mil famílias.
0: Ao todo, as áreas destinadas somam mais de 18.500 quilômetros quadrados, cerca de 3 vezes o tamanho do Distrito Federal. Reportagem Gabriela Noronha.
2: O desmatamento na Amazônia legal teve redução de 61,4% em maio deste ano em relação ao mesmo mês de 2025.
3: É a maior queda percentual já registrada na região.
2: O mês também registrou queda de 12% no desmatamento no Cerrado.
3: Durante a apresentação dos dados hoje, o presidente Lula destacou que eles serão usados para reverter as sobretaxas impostas pelos Estados Unidos ao Brasil.
4: Os dados são do Sistema de Detecção de Desmatamentos em Tempo Real, DETER, feito pelo Instituto Nacional de Pesquisas Espaciais, o INPE, e mostram que foi registrada uma queda expressiva no desmatamento na Amazônia e no Cerrado brasileiro. Na Amazônia, em maio deste ano, a redução foi de 61% na comparação com o mesmo mês do ano passado. Em relação a maio de 2024, a queda foi de 26%. O ministro do Meio Ambiente, João Paulo Capobianco, destacou essa redução significativa.
5: Monitoramos isso dia a dia, o IBAMA indo a campo, fazendo os embargos remotos, o ICMBio indo a campo, impedindo o desmatamento em unidades de conservação federais e também agindo em terras indígenas e assentamentos, conseguimos esse feito fundamental.
4: Também foi registrada queda dos números de desmatamento no Cerrado em maio. A redução foi de 12% em relação ao mesmo mês do ano passado. Já na comparação com 2024, a queda foi de 25%. A ministra da Ciência, Tecnologia e Inovação, Luciana Santos, apontou que os dados são históricos e demonstram um compromisso do país com a ciência.
6: Essa divulgação dos dados é importante, unidade de pesquisa do nosso ministério, que é o Instituto Nacional de Pesquisas Espaciais. É reconhecida internacionalmente, faz valer aqui a sua diretriz, que é exatamente colocar a ciência a serviço dos grandes desafios nacionais, como o combate ao desmatamento e a proteção dos nossos biomas.
4: O presidente Lula, que acompanhou a divulgação dos dados, voltou a afirmar que o combate ao desmatamento é uma prioridade do governo brasileiro e que os avanços precisam ser reconhecidos pelos Estados Unidos, que alegam questões ambientais entre as justificativas para impor maiores tarifas comerciais.
7: Isso é importante porque nós vamos ter que pegar esses dados, mandar para o cidadão do comércio dos Estados Unidos, que coloca a questão do desmatamento como justificativa para punir o Brasil com uma taxação maior, e vamos comparar o que acontece no Brasil com o que acontece nos Estados Unidos. Eles não sabem o trabalho que nós fazemos para fazer com que o desmatamento chegue a desmatamento zero até 2030.
4: Para o Ministério do Meio Ambiente e Mudança do Clima, a queda no desmatamento é resultado de um trabalho amplo que passa pela intensificação de ações de fiscalização, aumento de investimentos no setor ambiental e pelo trabalho do governo federal na fiscalização das normas de acesso ao crédito rural. Reportagem Márcia Fernandes.
2: O Enem, Exame Nacional do Ensino Médio, é a última etapa do ensino básico no Brasil.
3: É ele que abre a porta de entrada para o ensino superior e seleciona os estudantes para as vagas nas universidades públicas e privadas e nos institutos federais.
2: No caso dos estudantes do PEDMEI, a participação no Enem garante também uma bolsa adicional de R$ 200.
3: As inscrições acabam amanhã e hoje nós conversamos com Manuel Palacios, presidente do INEP, o instituto responsável pela execução do exame. Boa noite, presidente, bem-vindo.
8: Boa noite. É um prazer estar aqui com vocês. Boa noite para todos que nos acompanham.
3: Presidente, as inscrições foram prorrogadas até amanhã. Até que horas os estudantes podem fazer a inscrição? E há previsão de nova prorrogação no prazo?
8: Não, essa já foi a prorrogação possível. Às 23 horas e 59 minutos, ou seja, até a meia-noite de amanhã, todos podem fazer as suas inscrições na plataforma do INEP, enem.inep.gov.br/participante.
2: Agora, esse ano a gente teve a inscrição pré-preenchida para os estudantes de escolas públicas, né, presidente? E eu tenho aqui uma pergunta da Raquel Santos, de Alagoas. Ela tem uma dúvida exatamente sobre isso. Vamos ouvir.
9: Meu nome é Raquel Huerta dos Santos, sou aluna da Escola Pública Maria Eliel de Albuquerque Tavares, na cidade de Junqueiro, no estado de Alagoas. E minha inscrição para o Enem já está pré-preenchida. Mesmo assim, eu devo fazer a inscrição? E como eu faço isso?
8: Olha, esse ano nós tivemos a inscrição automática de todos aqueles que estão concluindo o terceiro ano do ensino médio na rede pública em todos os estados brasileiros. Essa inscrição automática, ela significa que estão todos devidamente registrados para fazer o Enem lá em novembro. Mas é preciso entrar na plataforma do INEP, entrar na página do participante para, primeiro, dizer qual é a língua estrangeira que vai fazer prova no final do ano, escolher entre inglês e espanhol. Também dizer se tem necessidade de algum tipo de atendimento especializado. É também na página do participante, na hora do preenchimento dos formulários, que essa solicitação é feita. E há um questionário do candidato, do participante, que deve ser respondido. Nos casos daqueles estudantes que querem fazer prova em outro município que não aquele em que estudam, também podem solicitar nesse momento a sua transferência para um outro município. Enfim, mesmo já inscrito automaticamente, é fundamental entrar na página do participante para realizar essas ações. Escolher a língua, dizer se precisa de algum atendimento especializado, em especial, isso é para todo mundo, e responder o questionário do estudante.
2: Sem isso, não está inscrito, né?
8: Sem isso, a inscrição fica ainda pendente de seleção da língua e não estará concluída, efetivamente não estará concluída.
3: O mesmo vale para os estudantes do pé de meia, né? Eles precisam concluir a inscrição, né?
8: O pé de meia está na mesma situação. Eles estão todos inscritos automaticamente, mas precisam entrar na plataforma para realizar essas ações.
2: Agora, presidente, e o pagamento da inscrição para esses estudantes de escolas públicas, do pé de meia, principalmente, eles ficam automaticamente isentos? Não, né? O prazo para pedir isenção de pagamento já foi concluído, também foi prorrogado. Como é que fica nesses casos?
8: Todos os concluintes de rede pública estão isentos. E como a inscrição foi feita automaticamente, eles não vão precisar pagar a taxa, mesmo que não tenham pedido a isenção no tempo certo. A decisão de fazer a inscrição automaticamente isentou os concluintes. Os estados brasileiros informam quais são os estudantes que estão concluindo o ensino médio e, com base nesses dados, nós fizemos a inscrição automática e isentamos a todos eles, especialmente os que estão inscritos no pé de meia, também estão isentos.
3: E aí o pagamento para quem precisa fazer vai até que dia?
8: Até dia 17 de junho, aqueles que precisam pagar, ou porque não foram isentos, ou porque não estão previstos mesmo nas categorias de isenção, eles precisam até dia 17 pagar o boleto. O sistema emite o boleto, vai no banco e paga a taxa de inscrição de R$ 85,00.
2: Bom, então vamos lá. Precisa, mesmo quem já está com inscrição pré-preenchida, precisa entrar na página do participante, concluir a sua inscrição, fazer essas seleções que o senhor mencionou. Essas pessoas que são de escolas públicas e pé de meia estão isentas, e quem não está isento precisa pagar a taxa de inscrição até a semana que vem.
8: Perfeitamente, é exatamente isso que precisa fazer para assegurar a sua participação no Enem dia 8 e dia 15 de novembro, como está previsto.
2: Então, antes de concluir, presidente, a gente tem também uma pergunta, mas agora não é temática inscrição, já é temática prova. Vamos ouvir.
10: Olá, meu nome é Manu Azevedo, tenho 17 anos e eu estudo em escola pública, mais precisamente no Instituto Federal Goiano, Campus Cristalino, em Cristalina, Goiás. E minha dúvida é sobre a redação do Enem. Quais são os erros mais comuns que fazem os estudantes perderem pontos e o que podemos fazer para evitá-los durante a prova?
8: Olha, eu recomendo muito que você entre lá no site do INEP, na página do participante, para consultar o manual da redação. Todo ano, o INEP publica um manual com orientações para aquele que vai participar do exame, para justamente informar como é que é avaliada a redação, para que tenha uma noção clara do que é esperado. Mas eu posso dizer para você que uma das principais preocupações que tem crescido nos últimos tempos é a de que a redação não seja feita com base em argumentos pré-elaborados que servem para qualquer situação, porque eles acabam fazendo com que o argumento desenvolvido pelo estudante, pelo participante no Enem, fique frágil, fique sem relação com o tema proposto. Então, aquelas frases feitas, aquilo que muitas vezes o estudante mais desavisado prepara para colocar na prova, não funciona. Então, pense no tema e escreva de forma bem vinculada ao assunto que está sendo solicitado na prova.
3: Muito bem, nós conversamos com Manuel Palacios, presidente do INEP, o Instituto Nacional de Estudos e Pesquisas Educacionais, Anísio Teixeira. Muito obrigado por sua entrevista à Voz do Brasil.
8: Eu que agradeço, estou sempre à disposição.
2: Todos os anos, mais de 80 mil pessoas desaparecem no Brasil e 40% delas não retornam para casa.
3: Por isso, o governo do Brasil está fortalecendo a Política Nacional de Busca de Pessoas Desaparecidas.
2: Três novas ações foram elaboradas para aumentar a resposta aos casos de desaparecimentos.
11: Num piscar de olhos, em qualquer lugar, alguém simplesmente pode desaparecer, deixando para trás um grande vazio. O país registrou 84.760 casos de desaparecimento de pessoas em 2025, um aumento de 4% em relação a 2024. Ivanise Esperidião perdeu a filha aos 13 anos e há três décadas a dor ainda persiste.
12: São 30 anos de busca por respostas, de busca por melhorias no sistema de identificação e localização de pessoas desaparecidas.
11: E o que antes era uma jornada solitária ganhou força com a Política Nacional de Busca de Pessoas Desaparecidas. O governo federal, sociedade civil e organismos internacionais discutem a melhoria da integração, da atuação em rede, de cooperação entre as instituições para a busca dos desaparecidos. Três publicações vão contribuir para o fortalecimento de ações conjuntas entre as instituições. Os materiais são para orientar, capacitar e servir de referência para a localização de pessoas desaparecidas em todo o país, como explica o diretor do Sistema Único de Segurança Pública, João Nogueira Júnior.
13: A cartilha, atuação da Polícia Militar e Guarda Municipal da busca de pessoas desaparecidas, o guia de orientações às autoridades centrais estaduais e o diagnóstico da gestão de pessoas falecidas com identidade desconhecida. Nosso objetivo é fortalecer a capacidade institucional dos entes federativos e estimular a atuação articulada entre todos os atores envolvidos.
11: Dados da Secretaria Nacional de Segurança Pública apontam que, no Brasil, 60% dos desaparecidos são encontrados. Reportagem Cleide Lopes.
3: A violência contra a mulher pode se esconder atrás de uma tela de computador ou celular.
2: Ofensas virtuais, ataques de ódio, perseguição e exposição da nudez são casos vividos por muitas mulheres no ambiente digital.
3: O governo federal editou medidas voltadas às plataformas para que elas tenham mais agilidade e rigidez nesses casos.
14: Uma em cada 10 brasileiras com 16 anos ou mais sofreu violência digital no último ano, segundo dados levantados pelo Data Senado, Instituto de Pesquisa do Senado Federal. São quase 9 milhões de vítimas de crimes como perseguição, o chamado stalking, ataques de ódio online e exposição não consentida de imagens íntimas. Em muitos casos, o agressor é parceiro, ex-parceiro ou alguém do convívio da vítima. Rose Leonel faz parte dessas estatísticas. Ela teve fotos íntimas divulgadas na internet, sofreu linchamento moral e chegou a perder o emprego. Hoje é uma ativista.
15: Eu falei, assim que eu puder, que sair a condenação do meu ex, eu vou criar uma ONG para ajudar essas mulheres. E foi o que eu fiz. Nós criamos a ONG Marias da Internet e de lá para cá nós temos trabalhado atendendo vítimas em todo o Brasil e fora do Brasil também.
14: No mês passado, foi assinado um decreto com normas para as plataformas digitais. Segundo o texto, as empresas devem atuar rapidamente nesses casos, principalmente de exposição não consentida de imagens íntimas, com prazo de até 2 horas para a retirada do material. E também terão que reforçar o combate aos ataques de ódio. Outra mudança é que as plataformas precisam ter um canal específico e de fácil acesso para denúncias e informar os usuários sobre o Ligue 180, Central de Atendimento à Mulher. Janara Kalini, chefe da Assessoria Especial de Comunicação do Ministério das Mulheres, fala sobre a importância de atuar junto às plataformas.
16: Fazer com que as plataformas sejam mais rápidas e proativas em retirar esse conteúdo, em banir perfis ofensivos, isso é muito mais eficiente para manter um ambiente de paz para as mulheres.
14: No caso das plataformas que vendem anúncios na internet, elas terão que guardar informações sobre quem pagou por aquela publicidade. O objetivo é identificar os responsáveis caso aquele conteúdo cause prejuízos ou seja usado para cometer crimes. A fiscalização das plataformas digitais vai ficar a cargo da Agência Nacional de Proteção de Dados. Reportagem Luciana Colares de Holanda.
2: Amanhã, os cidadãos de Belém, no Pará, terão uma ótima oportunidade de renegociar dívidas pelo programa Desenrola.
3: É que a cidade vai receber o Governo do Brasil na Rua, iniciativa que leva serviços do governo federal para as capitais, em parceria com o governo do estado e prefeitura.
2: Com isso, quem quiser vai poder ter ajuda para fazer a renegociação pelo Desenrola.
17: O Governo do Brasil na Rua chega ao Parque da Cidade em Belém, no Pará, nesta sexta-feira, 12 de junho. A capital é a 22ª cidade do país a receber o programa do Governo Federal, com o apoio do Governo do Estado e da Prefeitura Municipal. O projeto aproxima serviços públicos essenciais da população. Entre os mais procurados está o novo Desenrola Brasil, para renegociação de dívidas. A coordenadora de Participação Social e Diversidade do Ministério da Fazenda, Ana Sobral, explica que a medida é importante, principalmente para ajudar as famílias que precisam de orientação para acessar o programa.
18: Muitas pessoas ainda têm dúvidas sobre como acessar o programa, verificar as condições de renegociação ou entender quanto realmente podem pagar para quitar suas dívidas. Nós orientamos sobre como acessar o Desenrola pelos aplicativos dos bancos, fazemos simulação utilizando a calculadora do programa e ajudamos as pessoas a compreenderem melhor as opções disponíveis para a negociação.
17: Estandes da Caixa Econômica Federal e do Banco do Brasil estarão no local para auxiliar a população na adesão ao programa. Segundo Ana Sobral, isso é importante para que as pessoas tomem conhecimento do valor da dívida e consigam as melhores condições possíveis.
18: E quando a dívida é com o Banco do Brasil ou com a Caixa, nós fazemos um encaminhamento para os estandes desses bancos, onde a negociação pode ser realizada na hora. Uma dúvida muito comum é quando a pessoa não sabe exatamente o valor atualizado da dívida. Nesses casos, nós utilizamos a calculadora do Desenrola para fazer uma estimativa do valor que poderá ser pago após a negociação.
17: A programação será no portão 9 do Parque da Cidade, das 9 horas da manhã às 5 horas da tarde desta sexta-feira. O acesso é pela Avenida Senador Lemos. Além do Desenrola Brasil, outros serviços serão ofertados, como perícias do INSS sem agendamento prévio, pé de meia e reforma Casa Brasil. Reportagem Joxan Natividade.
3: Mais 300 pessoas aprovadas no último Concurso Público Nacional Unificado, CPNU2, foram nomeadas.
2: A portaria do Ministério da Gestão e da Inovação em Serviços Públicos prevê a nomeação dos analistas técnicos executivos e a formação de cadastro de reserva do Ministério.
19: Foi autorizada a nomeação de 300 aprovados na segunda edição do Concurso Público Nacional Unificado, o CPNU2, e também a formação de cadastro de reserva do quadro de pessoal do Ministério da Gestão e da Inovação. As 300 vagas, todas de nível superior, são para o cargo de analista técnico executivo, que permite a atuação dos servidores em diferentes áreas e órgãos da Administração Pública Federal. As nomeações individuais e os procedimentos relativos à posse serão publicados posteriormente pelos canais oficiais do Ministério da Gestão e da Inovação em Serviços Públicos. Informações sobre documentação, prazos e entrada em exercício podem ser acessadas no portal do servidor e na página oficial do Concurso Público Nacional Unificado, que é gov.br/gestão/concurso-nacional. Daniele Popov para a Voz do Brasil.
3: A agricultura brasileira deve registrar mais uma safra recorde.
2: A Companhia Nacional de Abastecimento prevê que serão colhidas 358 milhões e 600 mil toneladas de grãos, aumento de 1,8% em relação ao ciclo anterior.
3: O levantamento indica crescimento nas culturas de soja, milho e café na safra 2025-2026.
2: Já o Instituto Brasileiro de Geografia e Estatística trabalha com uma estimativa de 358 milhões e 400 mil toneladas, em crescimento de 1,2%.
3: O IBGE mede a safra de janeiro a dezembro e a Conab adota ano safra, que geralmente vai de setembro de um ano a agosto do ano seguinte.
2: E essas foram as notícias do Governo do Brasil.
3: Uma realização da Secretaria de Comunicação Social da Presidência da República.
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3: Fique agora com as notícias do Poder Judiciário e do Congresso Nacional. Boa noite.
2: Boa noite para você e até amanhã.
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22: STF julga recursos sobre responsabilidade de redes sociais.
23: STJ mantém indenização à família que pagou por tratamento após descumprimento de ordem judicial pelo Estado.
22: Senado Federal inspeciona códigos-fonte dos sistemas eleitorais.
23: Boa noite, eu sou Marcela Luiza.
22: E eu sou Walter Lima.
23: O plenário do Supremo Tribunal Federal votou na sessão plenária desta quinta-feira pelo aprimoramento da decisão que definiu parâmetros para a responsabilização das plataformas digitais por conteúdos publicados por terceiros.
22: Os ministros analisaram recursos contra a decisão que alterou a aplicação do artigo 19 do Marco Civil da Internet. A questão envolve a tese fixada pelo STF, que alterou o regime de responsabilização das empresas provedoras de aplicações de internet.
23: Pela regra anterior, as plataformas só respondiam civilmente por danos gerados por terceiros se descumprissem ordem judicial específica de retirada. Pelos novos critérios, as plataformas podem ser responsabilizadas se não atuarem imediatamente para retirar publicações que envolvam crimes graves, como terrorismo, racismo, homofobia, tentativa de golpe de Estado, instigação ao suicídio ou mutilação, além de crimes contra mulheres e crianças.
22: Na sessão de hoje, o relator de parte dos recursos apresentados ao Supremo Ministro Dias Toffoli propôs que esse entendimento tenha efeitos apenas para o futuro, a partir da publicação da ata do julgamento em 27 de junho de 2025. Com isso, a nova interpretação não alcançaria fatos antigos que ainda não haviam sido levados ao judiciário.
23: Quando o poder público não cumpre ordem judicial para garantir tratamento de saúde, a obrigação de custear o atendimento pode ser convertida em indenização.
22: O entendimento é do STJ. Fátima Uchoa.
0: Uma mulher entrou na justiça para garantir a internação compulsória do filho com vários problemas de saúde. Segundo ela, não havia vaga adequada para o tratamento no estado onde a família morava, então pagou a internação na capital paulista. Como o estado não cumpriu a ordem judicial para custeá-la, a mulher pediu que a obrigação fosse convertida em indenização pelos gastos. O ente público foi condenado a pagar pouco mais de R$20 mil e a segunda turma do STJ manteve a determinação. Para a relatora ministra Maria Tereza de Assis Moura, não houve decisão fora do pedido da ação e, como a ordem judicial não foi cumprida, a indenização foi uma adaptação à realidade do caso, o que é permitido por lei.
23: Semana da Conciliação Trabalhista 2026 atendeu mais de 500 mil de pessoas.
22: Os valores movimentados superam os R$2 bilhões. Marla Lacerda.
1: Os números são recordes. Na 10ª edição do mutirão, que aconteceu de 25 a 29 de maio, foram realizadas mais de 97 mil audiências de conciliação em todo o país. Foram fechados mais de 30 mil acordos. No TST, mais de R$100 mil foram arrecadados em processos encerrados. A ideia da campanha é incentivar os acordos e reduzir o volume de ações e o tempo de espera dos trabalhadores para resolver pendências na justiça. Um ganho que vai além de resultados financeiros. O fim de uma disputa é um alívio tanto para a empresa quanto para o trabalhador.
23: Senado Federal inspeciona códigos-fonte dos sistemas eleitorais.
22: Os códigos foram abertos para inspeção em outubro do ano passado. Fábio Ruas.
5: O representante do Senado foi recebido pela equipe da Secretaria de Tecnologia da Informação do TSE. Ele viu uma urna desmontada e analisou a programação dos códigos-fonte. O Senado é a segunda instituição a fazer a inspeção. A primeira foi o Partido União Brasil, que foi ao TSE em maio. Os códigos-fonte são o conjunto de instruções que orientam o funcionamento da urna e dos sistemas eleitorais. A inspeção pode ser feita até setembro, quando será realizada a cerimônia de assinatura digital e lacração dos sistemas eleitorais. A Confederação Nacional do Comércio tem inspeção agendada para a próxima segunda-feira, dia 15 de junho.
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23: Uma boa noite.
22: E até amanhã.
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6: Eu sou Paula Groba.
24: E eu sou Ricardo Nakaoka.
6: E estes são os destaques de hoje do Jornal do Senado, que começa agora.
24: Renegociação de dívidas rurais. Linha de crédito vai atender produtores com perdas de safra entre 2019 e 2025.
6: Brasileira que inventou caneta detectora de câncer defende tecnologia no SUS.
24: Ensino domiciliar recebe apoio em debate no Senado.
6: Boa noite.
24: Boa noite.
6: Em uma tentativa de dar fôlego a produtores rurais afetados por crises climáticas e oscilações do mercado internacional, o Senado aprovou um projeto que cria mecanismos para a renegociação de dívidas no campo. A proposta autoriza o uso de recursos do fundo do pré-sal e de outras fontes para financiar novas linhas de crédito destinadas a agricultores que acumularam prejuízos nos últimos anos.
24: O texto, aprovado com alterações, segue agora para a nova análise da Câmara dos Deputados. Repórter Alexandre Campos.
25: Pelo texto, poderão ser beneficiários da linha de crédito especial os produtores rurais, associações e consórcios que no período entre 2019 e 2025 tenham registrado em duas ou mais safras perdas de no mínimo 30% da renda bruta agropecuária comprovadas por laudo técnico. Ex-ministra da Agricultura, a senadora Tereza Cristina, do PP de Mato Grosso do Sul, afirmou que a renegociação é essencial para o setor agrícola, que enfrenta um cenário de dificuldade commodities motivado por diversos fatores.
4: Nós temos as commodities em baixa, nós temos os juros em alta, nós plantamos uma safra com o dólar a 6 e estamos colhendo com o dólar a 5. Isso é mortal para os preços dos agricultores. Fora o problema que o Rio Grande do Sul teve climático e outros estados brasileiros.
25: O texto ainda permite a concessão de desconto para liquidação até o final de 2027 de dívidas de mini, pequenos e médios produtores rurais referentes a operações de crédito contratadas até 31 de dezembro de 2018 e a renegociação de dívidas de produtores de municípios nas áreas de atuação da SUDENE e da SUDAM.
6: E a regularização de áreas rurais embargadas por questões ambientais poderá se tornar mais ágil no país.
7: A Comissão de Agricultura aprovou por unanimidade um projeto que altera o Código Florestal e permite a celebração de acordos entre produtores rurais e órgãos de fiscalização para facilitar a recuperação e a regularização dessas propriedades. Repórter Marcela Cunha.
8: O projeto do senador Sérgio Petecão, do PSD do Acre, prevê que o produtor poderá buscar a regularização da área rural junto ao órgão ambiental. Esse processo será feito por meio de um termo de compromisso, com obrigações para interromper a irregularidade, reparar o dano e regularizar a área. E não vale para atividades como garimpo ilegal, grilagem e infrações em terras indígenas ou unidades de conservação. O relator, senador Zequinha Marinho, do Podemos do Pará, defende que o embargo, criado para interromper danos ambientais, não vire uma punição sem prazo definido.
9: Lá no meu estado, o estado do Pará, o que tem de gente que já cumpriu tudo, mas continua embargado, alguma coisa assustadora. A gente precisa regularizar isso para que a economia rural não venha quebrar, como está acontecendo em função desses embargos.
8: Entre as mudanças feitas pelo relator está um cronograma para análise de embargos que já estão em vigor, priorizando os mais antigos. Durante a discussão, senadores defenderam que o embargo fique limitado à área onde ocorreu a infração, sem comprometer toda a propriedade ou outras áreas vinculadas ao produtor.
6: A possibilidade de pais assumirem integralmente a educação dos filhos dentro de casa voltou ao centro do debate no Senado.
7: Defensores do chamado ensino domiciliar ou homeschooling afirmam que a modalidade amplia a liberdade das famílias e pode oferecer uma formação mais personalizada para crianças e adolescentes. Os detalhes com Márcio Maturana.
10: O presidente da Associação Nacional de Educação Domiciliar, Carlos Vinícius Reis, defendeu o chamado homeschooling com argumentos religiosos.
12: Quando Deus estabeleceu, de maneira ainda mais clara, que os pais deveriam educar os seus filhos, transmitir para eles a sua fé, seus valores, a sua moral, a sua concepção. E isso, nenhum Estado, nenhum regime, nenhuma Constituição poderia atentar contra.
10: O senador Eduardo Girão, do Novo do Ceará, foi o requerente da audiência e presidiu a reunião. Ele revelou que já foi feito um pedido de urgência para o projeto ser votado no plenário do Senado e disse que, no Brasil, o ensino domiciliar vem sendo prejudicado pela justiça.
26: Nós temos a presença de pais aqui que foram ameaçados, né, inclusive com determinação de um juiz, com todo respeito a quem pensa diferente, para mim um militante.
10: A família citada por Girão participou da reunião e a experiência da condenação dos pais foi relatada pela filha Alicia Denar, de 11 anos.
27: Meus pais foram condenados a 50 dias de detenção em regime semiaberto. E esse é o único modo da gente conseguir continuar junto, sem eles terem de dormir durante 50 dias com bandidos.
10: A presidente da Comissão de Direitos Humanos, Damaris Alves, do Republicanos do Distrito Federal, disse que o ensino domiciliar é uma tendência mundial.
28: O Brasil quer sentar no mundo inteiro com as nações ricas. As nações ricas têm um ensino domiciliar. Por que que a gente ainda, com relação a esse tema, quer ficar na Idade das Trevas, na Idade Primitiva?
10: A Comissão de Educação, onde o projeto está sendo analisado, já fez 3 audiências públicas sobre homeschooling. A maior parte dos debatedores considerou a medida equivocada por fazer uma contraposição entre família e escola, quando as duas são necessárias. O ensino domiciliar foi associado à falta de socialização, ao risco de violência no ambiente doméstico, à desvalorização dos professores e à desconsideração das crianças com deficiência.
6: E uma tecnologia brasileira capaz de identificar células cancerígenas em tempo real durante cirurgias foi destaque em audiência pública na Comissão de Assuntos Sociais.
3: A chamada caneta que detecta o câncer, desenvolvida por uma cientista brasileira, foi apresentada como uma inovação com potencial e parlamentares defenderam a incorporação da tecnologia ao Sistema Único de Saúde. Repórter Marcela Diniz.
11: A Maspec Pen é uma caneta que identifica em mais ou menos 10 segundos células cancerígenas. Testada em cerca de 450 cirurgias para a retirada de 12 tipos de tumores, a tecnologia permitiu uma operação precisa, sem retirada de mais tecido do que o necessário, o que reduziu o tempo de recuperação dos pacientes, a necessidade de novas operações e também de quimio e radioterapias complementares. A invenção é da cientista brasileira Lívia Schiavinato Eberlin, formada pela Unicamp e que atua hoje na Baylor College of Medicine, em Houston, no estado americano do Texas. No Brasil, o Hospital Albert Einstein é o primeiro fora dos Estados Unidos a conduzir testes clínicos em pacientes com cânceres de pulmão e tireoide. Em audiência no Senado, Lívia Eberlin defendeu a incorporação da tecnologia ao Sistema Único de Saúde.
13: Todos os dias a gente recebe uma mensagem perguntando: Lívia, quando que estará disponível no SUS? E essa é a realidade que a gente precisa mudar, né? O acesso à tecnologia de ponta tem que ser para todos.
11: A senadora doutora Eudócia, do PSDB de Alagoas, que presidiu o debate, defendeu rapidez nas análises da Anvisa e da Comissão Nacional de Incorporação de Tecnologias no SUS, a Conitec, para que a caneta detectora de câncer possa ser oferecida nos tratamentos oncológicos da rede pública de saúde.
6: Enquanto o mundo volta as atenções para o futebol com a abertura da Copa do Mundo masculina nesta quinta-feira, o Brasil segue avançando nos preparativos para receber a Copa do Mundo feminina de 2027.
3: O Senado aprovou um projeto que estabelece regras para a isenção do ISS sobre serviços ligados à organização e à realização da competição. A medida busca garantir o cumprimento dos compromissos assumidos pelo país junto à FIFA para sediar o torneio. Repórter Pedro Pincer.
14: A medida não cria automaticamente o benefício, mas estabelece uma base legal para que os municípios decidam, por meio de legislação própria, se vão ou não adotar a desoneração. A adoção de incentivos fiscais costuma fazer parte desse tipo de acordo internacional, com o objetivo de garantir a estrutura necessária para a realização da competição. Para o relator, senador Romário, do PL do Rio de Janeiro, a realização da Copa no Brasil transcende a questão econômica.
15: Agora, na Copa Feminina, sem projetos e obras faraônicas, estamos falando do mais importante, da essência do esporte, o legado social que ela deixará. Estamos falando de jovens e crianças que certamente irão se inspirar com as atletas e com a festa nos estádios.
14: O evento será disputado em Brasília, Belo Horizonte, Rio de Janeiro, São Paulo, Recife, Salvador, Fortaleza e Porto Alegre. O texto segue agora para a sanção presidencial.
3: Com edição de Paula Groba e trabalhos técnicos de João Lira, o Jornal do Senado fica por aqui. Acompanhe agora as notícias da Câmara dos Deputados. Boa noite.
6: Boa noite e até amanhã.
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17: Relator apresenta nova versão à proposta que criminaliza a misoginia.
18: Projeto prevê redução de desigualdades regionais no tratamento do câncer.
17: Câmara pode votar adesão do Brasil a medidas contra a violência no trabalho.
19: Boa noite. A Câmara pode votar a adesão do Brasil à Convenção Internacional que prevê punições e reparações para assédio e violência no trabalho. O repórter Antônio Vital tem os detalhes da proposta.
29: Ganhou o regime de urgência e pode ser votado pelo plenário da Câmara a proposta que aprova a adesão do Brasil à Convenção da Organização Internacional do Trabalho, a OIT, com medidas contra violência e assédio no trabalho. O regime de urgência permite que o texto seja votado diretamente no plenário sem passar pela análise das comissões permanentes da Casa. Mas a votação provocou discussão com críticas da oposição. A Convenção 190 da OIT é o primeiro tratado internacional a reconhecer o direito de todas as pessoas a um mundo de trabalho livre de violência e assédio. Os países que ratificarem o texto ficam obrigados a adotar medidas, como proibir violência e assédio contra trabalhadores e garantir reparação às vítimas e sanções aos autores. A Convenção considera violência e assédio baseados no gênero como práticas inaceitáveis, e inclui o assédio sexual como violência praticada contra as pessoas em razão do seu sexo e gênero. Outro trecho estabelece que as medidas previstas na Convenção se aplicam à violência e assédio que ocorrem no trabalho, inclusive durante os deslocamentos do empregado. Deputados da oposição criticaram a adesão do Brasil à Convenção. Para o deputado Cabo Gilberto Silva, do PL da Paraíba, o texto pode acarretar punições aos empregadores, mesmo que a violência ocorra fora do ambiente de trabalho. Já o deputado Márcio Marinho, do Republicanos da Bahia, sugeriu alteração para que a expressão gênero seja interpretada como uma referência ao sexo da pessoa. O deputado Kim Kataguiri, do Missão de São Paulo, disse que os termos do tratado são vagos.
0: Obviamente, sempre se coloca palavras bonitas para tentar justificar enfrentamento a assédio, coisas que todos são favoráveis, mas quando você vai ver nas definições, você coloca aqui a violência e o assédio, a definição. Um conjunto de comportamentos e práticas inaceitáveis ou ameaças de tais comportamentos que sejam suscetíveis de causar dano econômico. O que é uma ameaça de um comportamento inaceitável capaz de causar um dano econômico?
29: A convenção entrou em vigor em 2021 e até 2023 já tinha sido ratificada por 27 países, entre os quais a Inglaterra, Espanha, Itália, Uruguai, Peru e Argentina. Na Câmara, parecer pela aprovação do texto apresentado pela deputada Fernanda Melchiona, do PSOL do Rio Grande do Sul, não chegou a ser votado pela Comissão de Relações Exteriores. Ela citou estudos que indicam que uma em cada três mulheres afirma ter sofrido algum tipo de assédio sexual no ambiente de trabalho. Ao defender o regime de urgência para a proposta, a deputada Jaque Rocha, do PT do Espírito Santo, disse que a convenção amplia o combate à violência.
1: Essa ratificação, ela cria uma base internacional para fortalecer e ampliar os instrumentos de combate à violência e principalmente fortalecendo leis, como nós aprovamos aqui, que cria o programa Emprega Mais Mulheres, para dar mais suporte às medidas administrativas e de proteção no serviço público e privado.
29: Ainda não há data para votação no plenário da Câmara da proposta que aprova a adesão do Brasil à Convenção da OIT sobre combate à violência e assédio no trabalho. Da Rádio Câmara de Brasília, Antônio Vital.
16: Trabalho.
17: Alexandre Lindemaier, do PT do Rio Grande do Sul, celebra a aprovação na Câmara de proposta que acaba com a escala 6x1. O parlamentar afirma que a redução da jornada para 40 horas semanais representa um avanço para a qualidade de vida dos trabalhadores.
19: Alexandre Lindemaier critica projeto apresentado no Senado que permite regime flexível de trabalho com pagamento baseado nas horas cumpridas. Ele avalia que a medida ameaça direitos trabalhistas ao reduzir a previsibilidade de jornada, salário e descanso.
17: Enfermeira Rejane, do PCdoB do Rio de Janeiro, critica o que classifica como terceirização da saúde pública por meio das organizações sociais. Ela avalia que o modelo das chamadas OSs impõe metas e cobranças que precarizam o trabalho de profissionais responsáveis pelo cuidado dos pacientes.
19: Enfermeira Rejane defende a criação de uma CPI na Assembleia Legislativa do Rio de Janeiro para investigar a atuação das organizações sociais. Ela afirma que essas entidades adotam contratos marcados por pejotização, com relatos de salários atrasados e perda de direitos trabalhistas.
16: Desenvolvimento regional.
17: O pedido de vista adiou a votação de uma proposta que aumenta os repasses federais para municípios e cria fundos para as regiões Sul e Sudeste. A repórter Noelle Nobre tem mais detalhes da votação.
2: Um pedido de vista coletivo adiou para o próximo dia 17 de junho a votação da proposta de emenda à Constituição que aumenta em um ponto percentual os repasses da União para o Fundo de Participação dos Municípios, o FPM. A proposta, em análise em comissão especial da Câmara, também cria fundos constitucionais de financiamento para as regiões Sul e Sudeste. O adiamento foi solicitado pelo deputado Reginaldo Lopes, do PT de Minas Gerais, um dos autores da PEC original, para que os parlamentares tenham mais tempo de dialogar sobre o texto elaborado pelo relator, deputado Arnaldo Jardim, do Cidadania de São Paulo. Lopes explicou.
4: E a ideia é que pudesse, então, construir uma transição para a aprovação desta emenda constitucional. Se for possível, eu preferia então que a gente pudesse, sei lá, suspender ou deixar para a gente apreciar na semana que vem.
2: O parecer de Arnaldo Jardim prevê que a União entregue a estados e municípios 53% da arrecadação do imposto de renda, do IPI e do novo imposto seletivo. Atualmente, esse índice é de 50%. Com a mudança, o FPM passará a receber uma parcela adicional de 1% em março de cada ano, somando-se aos repasses já existentes de julho, setembro e dezembro. O relator argumentou que o reforço no FPM é vital para prefeituras que lidam com custos operacionais crescentes. Além disso, o texto institui fundos para o Sul e Sudeste, destinando 1% da arrecadação federal para cada região financiar o setor produtivo local por meio de bancos regionais. O objetivo, segundo Arnaldo Jardim, é dar tratamento igualitário às regiões do país.
5: A região Nordeste já tem um fundo de desenvolvimento, a região Centro-Oeste também o tem, a região Norte tem um fundo de desenvolvimento e exatamente as duas outras regiões. As regiões Sul-Sudeste não têm.
2: O texto atual incorpora sugestões de outras propostas que tratam do assunto e estão sendo analisadas na Câmara. Da Rádio Câmara de Brasília, Noelle Nobre.
16: Economia.
19: Beto Preto, do PSD do Paraná, apresentou o projeto de lei que prevê a extinção do Conselho Administrativo de Recursos Fiscais, o CARF. Ele argumenta que o modelo atual contribui para a demora no julgamento de processos envolvendo grandes débitos tributários.
7: O deputado apoia um novo sistema de contestação fiscal no qual os contribuintes tenham acesso mais célere à análise judicial de seus casos. Para Beto Preto, a ideia é modernizar os procedimentos e tornar a relação entre cidadãos e administração tributária mais simples e eficiente.
16: Agricultura.
19: Rafael Simões, do União de Minas Gerais, cobra do governo federal medidas contra a concorrência desleal no comércio de leite importado da Argentina e do Uruguai. O legislador afirma que produtores brasileiros estão decepcionados com a falta de ação por parte do executivo.
7: Rafael Simões destaca a força da pecuária leiteira do Brasil para a economia nacional. Ele também defende a aprovação de propostas que criem uma linha especial de renegociação de dívidas de produtores rurais afetados por eventos climáticos com o uso de recursos do Fundo Social do Pré-Sal.
16: Transportes.
19: Eduardo Bismarck, do PV do Ceará, pede ao DENIT medidas para aumentar a segurança na BR-304, no trecho que corta o município de Aracati. Entre as reivindicações estão a retirada de lombadas das pontes sobre o rio Jaguaribe e a adoção de alternativas que reduzam os acidentes.
7: O parlamentar também defende a implantação de uma rotatória e o reforço da sinalização no acesso às praias de Canoa Quebrada, Marjolândia e Quixaba. Segundo ele, as intervenções são necessárias para melhorar a mobilidade e acompanhar o crescimento do turismo na região.
16: Segurança Pública.
19: A relatora da proposta que criminaliza a misoginia apresentou ajustes ao texto principal que está em debate na Câmara. A expectativa é que o projeto seja votado ainda este mês no plenário, como informa o repórter José Carlos Oliveira.
8: A coordenadora do Grupo de Trabalho de Criminalização da Misoginia, deputada Tabata Amaral, do PSB de São Paulo, anunciou ajustes no projeto de lei sobre o tema, já aprovado no Senado e com possível votação no plenário da Câmara dos Deputados ainda neste mês, com relatoria da própria deputada. O texto original equipara a misoginia ao crime de racismo, o que a torna inafiançável e imprescritível. Tabata alterou principalmente a definição de misoginia.
9: A fim de preservar a uniformidade conceitual da legislação penal e processual penal sobre o tema, propomos a substituição dos termos ódio e aversão previstos no projeto para a caracterização da misoginia pelas expressões menosprezo ou discriminação em razão da condição de mulher.
8: Tabata Amaral afirmou que a aprovação da proposta será avanço civilizatório essencial. A misoginia é descrita como fenômeno estrutural profundamente enraizado em relações de poder historicamente marcadas pela desigualdade de gênero. A deputada também identificou crescente disseminação de comunidades e redes de conteúdo na internet associadas à chamada machosfera, que difundem narrativas de hostilidade ao feminino e promovem processos de radicalização, sobretudo entre jovens. Entre outros pontos, o novo texto de Tabata Amaral prevê suspensão temporária de conta ou perfil de internet que veiculem conteúdo ilícito.
9: A gente precisa aprovar esse texto ainda nesse mês, porque enquanto a gente não atualiza a legislação, a gente vai ter criminosos que não só se sentem à vontade, mas estão sendo autorizados todos os dias a dizerem que mulheres podem e devem ser assassinadas, podem e devem ser humilhadas, podem e devem ser estupradas. É isso o que a gente quer combater.
8: Segundo a deputada, as audiências do grupo de trabalho da Câmara mostraram que o feminicídio é muitas vezes uma morte anunciada, precedida por violência verbal e simbólica. Tabata Amaral manteve a previsão de pena de 2 a 5 anos de reclusão e multa para crimes praticados em razão de misoginia, mas incluiu, entre os agravantes, o crime contra criança, adolescente e pessoa idosa ou com deficiência. O texto ainda poderá passar por novos ajustes até 16 de junho, quando será votado no GT e depois levado ao Colégio de Líderes e ao plenário, possivelmente na mesma semana, de acordo com a deputada.
9: E aí, fiquem muito à vontade nos próximos dias, para me procurar, para que a gente possa ir ajustando e que traga, de fato, um consenso de todos os membros do nosso grupo de trabalho.
8: Tabata Amaral também definiu propostas prioritárias complementares ao projeto de lei principal. Duas já estão formalizadas e tratam do enfrentamento à violência digital contra as mulheres. A outra proposta é um anteprojeto sobre investigação e atendimento das vítimas de ato de misoginia, com medidas de prevenção à violência doméstica e familiar contra a mulher. A deputada Thalita Lília Petroni, do PSOL do Rio de Janeiro, manifestou otimismo quanto à rápida aprovação dos textos no Congresso.
12: Tem muitas diferenças que constituem as deputadas da bancada feminina, mas tem também muitas coisas que nos unem. E, lamentavelmente, a violência é uma delas. 367 meninas menores de 18 anos foram vítimas de feminicídio nos últimos 5 anos. Uma vida inteira interrompida pelo feminicídio. Isso é chocante num país que, infelizmente, todo ano mata quase 1.500 mulheres por serem mulheres.
8: O grupo de trabalho ainda apresentou uma indicação ao Ministério das Mulheres para a regulamentação de medidas de prevenção e enfrentamento à violência digital contra a mulher, além de ações preventivas em articulação com os órgãos federais. Da Rádio Câmara de Brasília, José Carlos Oliveira.
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16: Política.
7: Rogério Correia, do PT de Minas Gerais, exige apuração sobre documentos divulgados por reportagem a respeito de pagamentos do Banco Master ao filme Dark Horse, ligado à trajetória do ex-presidente Jair Bolsonaro. Ele afirma que o material indica repasses em dólar entre 2025 e 2026.
21: Rogério Correia questiona a origem dos recursos envolvidos. O deputado pede investigação sobre uma possível conexão entre as transferências feitas ao projeto cinematográfico e verbas da Previdência dos Servidores do Estado do Rio de Janeiro.
7: Coronel Crisóstomo, do PL de Rondônia, elogia a postura dos políticos da direita diante dos desafios enfrentados pelo Brasil. Ele afirma que os parlamentares de oposição têm contribuído para o fortalecimento da segurança pública, do agronegócio e de valores ligados à família.
21: Coronel Crisóstomo acrescenta que o país também precisa de mudanças na condução da economia para evitar mais pressão sobre a população. O deputado critica a política econômica do governo federal, citando o editorial da imprensa que alerta sobre o aumento de gastos públicos.
7: Ricardo Maia, do MDB, faz um balanço de sua agenda no interior da Bahia, destacando encontros com lideranças políticas e comunidades locais. Ele afirma que sua presença nos municípios fortalece o diálogo com a população e permite acompanhar de perto as demandas regionais.
21: Ricardo Maia também ressalta a participação em inaugurações e visitas a obras em andamento. Ele defende que a atuação no interior é fundamental para contribuir com ações voltadas ao desenvolvimento local e à melhoria da qualidade de vida da população.
16: Saúde.
7: A Comissão de Finanças e Tributação da Câmara aprovou proposta para ampliar o combate ao câncer e a assistência aos pacientes, reduzindo as desigualdades regionais de acesso ao tratamento. A repórter Sofia Peçanha tem os detalhes.
10: A Comissão de Finanças e Tributação da Câmara dos Deputados aprovou a criação de um Programa Nacional para Combate ao Câncer. Originalmente, o projeto estabelecia o Fundo Nacional de Combate ao Câncer e de Assistência a Portadores. Mas, por recomendação do relator do texto, o deputado Merlong Solano, do PT do Piauí, a comissão optou por substituir o fundo pelo Programa Nacional de Combate ao Câncer e de Assistência a Portadores. Entre as prioridades previstas estão a prevenção e o diagnóstico precoce da doença, a ampliação do acesso aos serviços de oncologia, a qualificação de profissionais de saúde e apoio à pesquisa científica. Se a proposta for transformada em lei, o Ministério da Saúde deverá regulamentar o programa e definir as ações necessárias para sua implementação. Segundo Merlong Solano, ações de prevenção e diagnóstico precoce são fundamentais para aumentar as chances de sucesso no tratamento.
11: A gente sabe que o câncer é uma das enfermidades que mais agrava a vida das pessoas, mas felizmente ele cada vez mais tem cura, desde que haja cuidados preventivos e tratamento rápido, até mesmo precoce, se for possível, melhor. O que implica na montagem de toda uma rede de informação e

0: Direitos Humanos.
1: Robinson Faria, do PP do Rio Grande do Norte, quer impedir a aplicação de punições baseadas na lei do silêncio em situações relacionadas a comportamentos de pessoas com transtorno do espectro autista. A ideia é evitar constrangimentos contra famílias atípicas.
2: Robinson Faria afirma que a proposta surgiu após o relato de uma mãe de crianças autistas que teria sido ameaçada e intimidada em seu condomínio. Para o deputado, é papel do Legislativo garantir mais respeito às necessidades das pessoas neurodivergentes e de seus familiares.
1: Termina agora o Jornal Câmara dos Deputados, produzido pela Rádio Câmara, com trabalhos técnicos de Wellington Teles e a apresentação de Val Monteiro e Luciana Vieira. Uma boa noite para você.
2: A Voz do Brasil está de volta amanhã. Boa noite.
0: 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Boa noite.

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Alô, amigos da 97 FM, muito boa noite. Estamos de volta aqui nos estúdios da 97 para mais um Que Noite. Noite desta quinta-feira, hoje é 11 de junho de 2026. Por aqui, Joseno Dornelles na comunicação. Nós vamos juntos a partir de agora, trazendo para você muita música boa, informações, notícias, esporte, previsão do tempo. Sempre, sempre contando com a sua sintonia, sua parceria e a sua participação aqui no Que Noite da Jacuí. Estamos com 13 graus e 3 décimos de temperatura. A umidade relativa do ar está em 90%. Hoje foi de tempo bom aqui para a região. Segundo os meteorologistas, a instabilidade atingiu também algumas regiões e permanece até amanhã, quando já começa a melhorar de novo o tempo. A previsão de tempo bom para o final de semana. 8 horas e 10 minutos, 8 e 10. 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O telefone, o WhatsApp é o 51-3742-1090. Destaque nacional, abrindo o Que Noite de hoje, por Te Amar Assim.

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Brilha Sol na 97, o Travesseiro Encharcado na Jacuí. 8h21 é a vez de Zezé e Luciano, irmão da Lua, amigo das estrelas.

0: Esse é o som de Zezé e Luciano na 97, 8h25 na Jacuí, oferecimento de Arboreto Móveis Arroio do Tigre.
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0: E a Prefeitura de Lagoa Bonita renovou o convênio com os bombeiros voluntários de Sobradinho para auxiliar na manutenção dos serviços prestados pela corporação à comunidade. A oficialização ocorreu durante o encontro entre o prefeito Luizinho e o presidente da entidade, Itamar Grigolo.
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Faltando 27 minutos para as 9, 27 para as 9, temperatura 13 graus, 2 décimos. 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Quem também vai participando com a gente através do nosso WhatsApp, o 51-3742-1090. Um abraço aí vai pro Denis em Sobradinho. Olá, tudo bem? Toca aí Eu Te Seguro do Panda. Vamos achar essa aí já já, tá bom, Denis? Um abraço aí pro nosso amigo lá do Pimpão Bebidas. Olha aí, Josemar, tá ligado com a gente lá. O Tafarel, tudo certo, Tafarel? Gostaria de ouvir uma música com Terceira Dimensão. Eles que estarão neste domingo no Grande Festival do Cabrito em Nierval. Que maravilha! Tá de plantão e ligado aqui no Que Noite. Valeu, Tafarel. Um abraço pra turma toda aí do Pimpão Bebidas, Arroio do Tigre. Quem mais deixou a mensagem pelo WhatsApp? O Antônio de Oliveira e a Fátima Limberger de Nierval. A música Perigosa e Linda. Vamos achar essa aí já, já, então. Daqui a pouquinho vamos botar pra rodar aí também os áudios do WhatsApp. Estendendo um abraço para o nosso amigo Eve, da farmácia do Eve, a drogaria Limberger. 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Voltando 24 minutos para as 9, 24 para as 9, temperatura 13 graus, 2 décimos. Vamos trazendo mais som, vamos botar para rodar aí mais uma dos atuais. Tá para rodar aí os atuais aqui no Que Noite da Jacuí. 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Aumente o som, porque eles estão chegando, os atuais.

Boa noite. É o Roberto, pai da Gabriela. Ia mandar um abraço pra Gabriela. E eu queria pedir a música Os Atuais, Antes de ir embora. E queria mandar também pras guri que trabalha lá na Predileta, pra Carmen e pra Clarice. Muito obrigado.

0: Boa noite, locutor. Toca uma música pra nós aí, da banda DNA, Melhor Ficar Sozinho. Estamos assando uma carne aqui na Pousada do Sol. Beleza, se for atendido, show de bola.
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esse é o som de Jorge Matheus na 97, vamos deixando um abraço aí também pra quem, olá, boa noite, toca aí Te Amo Demais com Leonardo, oferecendo pra minha eterna namorada Rosana Pimenta, é o PC lá de Dona Francisca, tudo certo PC, vamos lá então, aumenta o som, Leonardo, 9 para as 9, é o Que Noite da Jacuí, 13 graus, 3 décimos é a temperatura.

0: Esse é o som de Leonardo, te amo demais. Pro nosso ouvinte que programou e curtiu aqui no Que Noite da Jacuí. A temperatura é de 13 graus e 3 décimos. 5 para as 9, Que Noite está no ar do oferecimento de agropecuária São Roque em Alto da Serra.
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